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0: 2 horas.
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0: 22:58.
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0: 23:59.
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0: 11:00.
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4: 11:00. Muito bom dia, meus amigos e amigas. Está no ar Cidade Revista na edição do dia 22 de setembro de 2026. Eu sou Luiz Carlos de Freitas e junto com toda a nossa equipe vamos levar até você os principais fatos, informações e reportagens que são destaque em nosso município e também na região. Acompanhe sempre o trabalho de entrevistas e reportagens de Graziela Mello, Elison Gonçalves, Zezinho Rodrigues e Daniele Leite, trazendo assuntos que movimentam a nossa cidade. E lembre-se, nas notícias do Complexo Policial, ao final desta edição, você ouve tudo isso com o repórter Donizete de Almeida. Fique com a gente, se informe e participe. O Cidade em Revista está começando. Terça-feira, dia 22 de setembro, Cida Rodrigues, a nossa aniversariante, mais conhecida como Nega, esposa do repórter Zezinho Rodrigues, mora no Parque Jussara. Dona Cida, um grande abraço para a senhora. Cláudio Mira Rosa, no Jardim Paraíso. Eliane de Fátima Feliciano Alves, na Fazenda Taquaral. Silvanil Marques, o presuntão do Jardim Paraíso. Josemara Garcia, no Rio do Peixe. E também amanhã, no dia 23 de setembro, aniversariante do feriado local, aniversário da cidade, junto com a comemoração tricordiana, a Glória Felisberto, 71 anos no Jardim Paraíso, e Josemara Garcia, né? Pô, a Josemara que está completando, então, amanhã, no Rio do Peixe, mais um ano de vida. Felicidades a todos.
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4: E atenção então para a previsão do tempo em Três Corações, nesta terça-feira. O dia começou com temperaturas mais amenas, na casa dos 17 graus, e o cenário é de sol entre muitas nuvens durante a manhã.

0: A temperatura vai subindo ao longo das próximas horas e deve chegar a 24 graus por volta das 11. A máxima prevista para hoje é de 27. Mas o destaque fica mesmo para a mudança nas condições do tempo durante a tarde. A partir do meio da tarde, vai aumentando a possibilidade de pancadas de chuvas e trovoadas. A previsão indica chuva principalmente entre o meio e o fim da tarde, podendo continuar durante a noite. São cerca de 2,7 milímetros de chuva previsto para o dia, com 91% de possibilidade de ocorrência de chuva. E vale o alerta para quem tem compromisso fora de casa hoje. A previsão aponta rajadas de ventos que podem chegar a 49 quilômetros por hora. A umidade também fica elevada, variando entre 63 a 96% ao longo do dia. Então, para quem está saindo agora para trabalhar, estudar ou resolver alguma coisa no centro aqui da cidade ou nos bairros, amanhã ainda deve ter períodos de sol entre nuvens, mas é importante ficar atento porque o tempo muda de repente durante a tarde. E para o fim do dia, a tendência é de temperaturas mais baixas, com previsão de chuva durante a noite e os termômetros chegando novamente à casa dos 21 graus. Essa é a previsão de tempo para Três Corações nesta terça-feira, dia 22. Dados do Clima Tempo. Manchete de hoje. Greve dos empregados da Caixa continua e atendimento presencial pode ter impacto em Três Corações e também na região. Comparecimento às urnas em 2026 poderá ser utilizado pelo INSS como prova de vida. Famílias precisam atualizar cadastro para manter descontos na conta de luz. Uso de medicamentos e substâncias químicas podem comprometer atenção e segurança no ambiente de trabalho. E mais, processo seletivo para técnico de enfermagem recebe inscrições até 27 de setembro em Três Corações. É amanhã. Desfile temático celebra os 142 anos de Três Corações e programação continua com atividades comemorativas na praça. Desfile terá interdições das vias do centro. Motoristas devem ficar atentos às mudanças. Casa da Sopa Capitão Vendramini mantém atendimento à distribuição de marmitas durante serviços de limpeza e também de pintura. Essas e outras notícias você acompanha agora no Cidade em Revista.
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0: Agora vamos para as vagas de trabalho oferecidas pelo Cine de Três Corações.
2: Bom dia, ouvintes da Rádio Tropical. Eu sou Alex Andrade, responsável pelo Cine de Três Corações. O Cine está com diversas vagas de emprego abertas nesta semana em várias áreas e as oportunidades são atualizadas constantemente. Temos vagas no comércio, atendimento e vendas, como analista de compras, analista de marketing digital, assistente de vendas, atendente de bazar, atendente de saque, auxiliar de vendas, consultor comercial, consultor de vendas, operador de caixa e diversas oportunidades para vendedores. Na área administrativa, financeira e de escritório, temos vagas para assistente administrativo, auxiliar de departamento fiscal, contador, secretário administrativo, instrutor de gestão e também oportunidade de estágio em arquitetura e decoração e também contabilidade. Na indústria mecânica e produção, há oportunidades para ajudante de produção, ajudante geral, auxiliar de eletrônica, auxiliar técnico, eletromecânico, mecânico de autos, mecânico de manutenção, marmorista, operador de máquina, serralheiro, soldador e técnico em eletrônica. Também temos vagas que aceitam pessoas com deficiência, como ajudante de produção, operador de máquina e operador de produção. Há ainda uma vaga de auxiliar administrativo exclusiva para pessoas com deficiência e reabilitados do INSS. Na área de logística e transporte, temos oportunidades para ajudante de motorista, carregador de armazém, conferente, estoquista, motorista entregador categoria B e motoristas com categorias B, D e E. Na construção, manutenção e serviço,

0: temos vagas para auxiliar de jardinagem, auxiliar de serviços gerais, eletricista, eletricista de autos, eletricista industrial, lanterneiro, oficial de serviços gerais, pedreiro, servente de pedreiro e técnico em refrigeração. E na área de alimentação, saúde e outros serviços, há oportunidades para camareira, cozinheira, desossador, farmacêutico, médico veterinário, patologista, motoboy, padeiro, professor infantil, trabalhador rural e vigilante em posto armado. E um recado importante para quem está procurando uma oportunidade. Para saber como se candidatar às vagas disponíveis no Cine, o trabalhador pode consultar o site da Prefeitura Municipal de Três Corações, acessando o menu Vagas do Cine Três Corações. Também é possível consultar as oportunidades de emprego de Três Corações e região pelo aplicativo da Carteira de Trabalho Digital, onde o trabalhador pode encontrar vagas disponíveis de acordo com seu perfil profissional. Então, fique atento às oportunidades, mantenha seus dados atualizados e acompanhe sempre os canais oficiais do Cine. Também reforçamos a importância da qualificação profissional. Cursos de capacitação podem ajudar o trabalhador a desenvolver suas competências, ampliar suas possibilidades e se preparar melhor para as exigências do mercado de trabalho. Aos empresários, o Cine está de portas abertas para auxiliar gratuitamente na divulgação de vagas e na busca por trabalhadores de acordo com o perfil solicitado pela empresa. Cine de Três Corações, aproximando trabalhadores e empresas, gerando oportunidades para a nossa cidade.
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2: 11:09, vamos ao primeiro assunto do dia. A paralisação dos empregados da Caixa Econômica Federal continua por tempo indeterminado, depois que a categoria rejeitou uma nova proposta apresentada pelo banco. Para quem precisa dos serviços em Três Corações e região, a principal preocupação é o atendimento nas agências. Os canais digitais, caixas eletrônicos, lotéricas e correspondentes continuam disponíveis para diversas operações. O repórter Elison Gonçalves traz as informações do que pode ser feito durante a greve e quais serviços podem enfrentar atrasos.
3: A greve dos empregados da Caixa Econômica Federal continua e para quem precisa dos serviços do banco em Três Corações e na região, a principal preocupação é saber o que está funcionando e o que pode ter atendimento prejudicado. A paralisação começou no dia 10 de setembro e nesta segunda-feira, dia 21, os trabalhadores rejeitaram uma nova proposta apresentada pela Caixa. Segundo a Comissão Executiva dos Empregados, mais de 90% das bases sindicais rejeitaram a proposta. Com isso, a greve continua por tempo indeterminado, enquanto o comando de greve avalia os próximos passos. Na prática, para o cliente, a maior dificuldade pode estar no atendimento presencial dentro das agências. Mas é importante deixar claro, a greve não significa que todos os serviços da Caixa estão parados. Quem precisa fazer operações bancárias no dia a dia pode continuar utilizando os canais digitais. Pelo aplicativo Caixa e pelo Internet Bank, por exemplo, é possível consultar o saldo de extrato, fazer PIX e transferências, pagar contas e boletos, movimentar investimentos e contratar alguns tipos de empréstimos. Os caixas eletrônicos também continuam sendo uma alternativa para diversas operações. É possível fazer saques, depósitos, pagamentos, transferências e consultas, além de movimentar alguns benefícios sociais. Outra opção são as casas lotéricas e os correspondentes Caixa Aqui, que também oferecem vários serviços. Nesses locais, o cliente pode fazer pagamentos, consultar saldo, realizar saques e movimentar benefícios, além de algumas operações relacionadas aos produtos da Caixa. E para quem recebe benefícios sociais, o Caixa Tem continua sendo uma ferramenta importante. O aplicativo permite fazer pagamentos e transferências e também gerar o código para saque em caixas eletrônicos, lotéricas e correspondentes. Em relação ao Bolsa Família, o calendário de pagamentos de setembro segue mantido, ou seja, a greve não suspende automaticamente o pagamento do benefício. O beneficiário pode movimentar o dinheiro pelo Caixa Tem ou utilizar a rede de atendimento disponível. Agora atenção para quem está esperando algum procedimento que depende diretamente de funcionários da agência. É justamente nesses casos que podem aparecer os maiores problemas. Durante a greve, já foram registrados impactos em processos de financiamento imobiliário, análise de documentos e liberação de crédito. São situações que o cliente pode depender da conferência de documentos, análise de informações ou de outras etapas que não conseguem ser resolvidas totalmente pelo aplicativo ou pelo caixa eletrônico. Então, se você está aguardando um contrato, uma análise documental, uma liberação de crédito ou alguma operação que depende de atendimento dentro da agência, existe a possibilidade de atraso enquanto a paralisação continuar. E esse impacto pode ser diferente de uma agência para outra. Por isso, não dá para dizer que todos os serviços da Caixa estão parados em Três Corações ou em toda a região. A orientação, então, para quem precisa de um serviço bancário é simples. Antes de você sair de casa, veja se aquela operação pode ser feita pelo aplicativo Caixa, no Caixa Eletrônico, ou em uma lotérica, ou em um correspondente Caixa Aqui. A Caixa também mantém canais de atendimento por telefone ou WhatsApp. E ainda trazendo informações sobre a greve, um dos principais pontos de discussão das negociações é o Saúde Caixa, que é o plano de assistência médica dos empregados. A proposta rejeitada ontem previa aumentar de 6,5% para 9% da folha de pagamento o limite de participação da Caixa no custeio do plano a partir de 2027. Os trabalhadores também reivindicam mudanças em outros pontos do acordo coletivo. A Caixa informou que apresentou propostas envolvendo o Saúde Caixa, o Super Caixa, o atendimento e outras cláusulas do acordo coletivo. Por enquanto, a paralisação continua e os próximos passos ainda serão definidos pelo movimento dos empregados. Então, para quem depende dos serviços da Caixa em Três Corações e na nossa região, fica a orientação. Para as operações do dia a dia, utilize os canais digitais e a rede alternativa de atendimento. Já para os serviços que dependem diretamente da agência, é preciso considerar a possibilidade de atrasos enquanto a greve continuar. Essas são as informações para o Cidade em Revista, repórter Elison Gonçalves.
2: Obrigado, Elison Gonçalves. Ficou bem explicado, né? Para muitos aí que utilizam a Caixa Econômica Federal. Bom, a gente vai para o intervalo comercial e já a gente está voltando. Daqui a pouco tem um quadro Momento Saúde no Cidade em Revista.
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2: 11:17. O uso de medicamentos, ou melhor, de determinadas substâncias químicas e algumas classes de medicamentos podem interferir em funções importantes, como atenção, com

0: o uso de substâncias químicas, entre elas o álcool, substâncias entorpecentes ilícitas, medicamentos, alguns medicamentos, classes de medicamentos, plantas medicinais, né, utilizadas, administradas na forma de chás, podem comprometer algumas funções importantes, como concentração, atenção, raciocínio rápido, noção de distância. E isso, num ambiente de trabalho, principalmente a depender da função exercida pelo colaborador, pode colocá-lo em risco, e assim como também outras pessoas que estejam trabalhando junto com ela. Portanto, devemos tomar cuidado, devemos evitar, né, ou não utilizar essas substâncias. Isso é de suma importância para preservar, né, a saúde, a integridade desse colaborador e assim como também os que estão próximos junto a ele, né, outros colaboradores que estão junto a ele, ou também as pessoas, né, a população de maneira geral que está ali junto desses colaboradores. Isso é de suma importância, pois podem comprometer aí todas essas funções já citadas, como noção de distância, concentração, raciocínio rápido, né, força. Então, tomem cuidado, evitem a automedicação, evitem, né, o uso de substâncias que não se conhecem o efeito, procure sempre um profissional capacitado, qualificado para poder orientar, né, e cuide-se, cuide da sua saúde e dos que estão ao seu redor.
1: E a Prefeitura de Três Corações está com inscrições abertas para o processo seletivo simplificado destinado à contratação temporária de profissional para atender uma necessidade excepcional de interesse público, o cargo técnico de enfermagem. As inscrições podem ser realizadas até o dia 27 deste mês, setembro. A servidora municipal Letícia traz mais informações sobre o processo seletivo e os requisitos e orientações para os devidos interessados.
2: Olá, ouvintes. Atenção, você que é técnico em enfermagem. Meu nome é Letícia, sou servidora da Secretaria de Administração e Recursos Humanos da Prefeitura de Três Corações. E venho compartilhar uma novidade com vocês. Estão abertas inscrições para o cargo de técnico em enfermagem. As inscrições vão até o dia 27 de setembro. Para participar, basta acessar o site da Prefeitura, clicar na aba Processo Seletivo e realizar sua inscrição. Não deixe para a última hora. Participe. Boa sorte a todos.
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1: Às vésperas do aniversário de 142 anos de Três Corações, a cidade vai se preparando para uma das tradicionais celebrações da data. O desfile cívico, que será realizado na Avenida Getúlio Vargas e reúne diferentes segmentos da comunidade tricordiana. Neste ano, o desfile terá como tema a história e o aniversário do município e contará com a participação de escolas municipais, estaduais e particulares, empresas, secretarias municipais, forças militares, entidades e representantes de diversos setores da cidade. A concentração está marcada para começar às 8 da manhã, com o início do desfile, a concentração será marcada para as 8 e o início do desfile às 9 horas. Portanto, devido ao número de participantes, a previsão é de que a programação tenha duração de até 3 horas, ok? Concentração às 8, início do desfile às 9 e podendo durar até 3 horas. Além do desfile, a programação comemorativa terá continuidade com uma roda de samba e o pagode também na praça. O secretário municipal de cultura, Dinei Ferreira, vem falar sobre o resgate dessa tradição, os preparativos para o evento, o planejamento de segurança e faz um convite para que a população participe dessas comemorações. Afinal, 142 anos de histórias. Vamos ouvir.
4: Tudo preparado, tudo alinhado, a equipe da Secretaria de Cultura, né? Deixou tudo aí organizado com as escolas, com as entidades, né? Polícia Militar, Polícia Civil, Corpo de Bombeiros, a nossa querida Escola de Sargento das Armas também, as empresas do município, as secretarias municipais, tudo organizado.

0: Exato.
1: Secretaria de Cultura, Fernanda, toma frente para nós, né? Juntamente com a equipe, para poder estar fazendo o cadastro de quem vai participar, de quem vai estar descendo a avenida com nós. Como que funciona? A empresa manda o nome, o histórico da empresa, quantos anos está instalada na cidade, o porquê, como foi, a história de cada empresa, né? E ali descendo com um veículo, com algum servidor, desfile temático esse ano, onde cada escola do município vai descer representando uma história do município. Porque há um bom tempo, Zezinho, tinha acabado, né, deixado de lado o desfile do 23 de setembro. Era tradicional no nosso município. E algumas gestões anteriores aí deixou acabar, deixou morrer. No ano passado, no ano de 2025, a gente resgatou novamente o 23 de setembro, que foi assim, sucesso, né? Então esse ano, como a gente está prevendo, se Deus quiser sucesso novamente, a gente fez essa divisão, Zezinho. Por quê? Senão fica do mesmo formato os dois desfiles. Então aí não faz sentido de 7 de setembro e 23 de setembro ser do mesmo formato, né? O 7 de setembro, a independência do nosso querido Brasil, ele vem ali mais com as forças militares, né? Voltado à bandeira nacional, à nossa independência da pátria amada. E o 23 de setembro a gente vem com as comemorações do nosso aniversário da nossa cidade. Então a gente consegue incluir mais empresas, incluir outras escolas, fanfarras, entidades, né? Envolver mais a população tricordiana no 23 de setembro. Traz aí essa novidade que eu falei, temática, né? E a previsão esse ano aí da nossa programação é que vá durar mais de 2 horas e meia ou 3 horas, assim. Porque assim, graças a Deus é que eu falei, devido ao sucesso do ano passado, esse ano muitas empresas estão aderindo a esse desfile, muitas empresas estão vindo para poder participar com a gente e fazer parte desse desfile do 23. Então a previsão é de um tempo mais longo.
2: O que vocês pretendem? Vai fazer logo após o desfile? O que vai ter mais em comemoração o dia da cidade?
1: Sim, Zezinho, um dia festivo, é um dia que a gente completa aí mais um ano do nosso município, né? E a gente vai ter em seguida, Zezinho, uma roda de samba aqui na praça, né? O cantor Cicê é um músico tricordiano que vai estar fazendo aqui um samba pra turma, um pagodinho. Nós vamos ter um sistema de segurança, banheiro container aqui na praça, tudo bem organizado, bem montado para a população poder já ter a oportunidade, a opção de um lazer no 23 de setembro, além dos desfiles, né?
2: Parque do Dondinho, há algum movimento para o 23 de setembro?
1: Não, Zezinho, toda a concentração será Getúlio Vargas e Praça de Lon Resende, senhora. Concentração na praça a partir das 8 da manhã, o desfile a partir das 9 da manhã. E o nosso legado, né, o nosso marco oficial dessa gestão é segurança nos eventos. A gente trabalha com muita segurança porque a gente lida com pessoas, com vidas, e a gente tem que tratar essas vidas com amor, com carinho e principalmente segurança. Então, que a população possa vir participar, possa vir contribuir com a gente, está fazendo parte dessa comemoração de mais um ano da cidade, e onde a gente vai ter uma equipe de segurança particular, privada, reforçada, o apoio da Polícia Militar, que é sempre mais do que importante, está sempre dando total apoio para nós. E hoje a gente conta com o monitoramento na Praça Central também, que tem o reconhecimento facial. Então tudo isso vai facilitar e ajudar muito a gente ter sucesso mais uma vez nesse 23 de setembro. Obrigado à Rádio Tropical e obrigado aos tricordianos, e convido, venham para a praça, venham para Getúlio Vargas assistir um dos melhores desfiles da história de Três Corações esse ano.
3: E o desfile cívico dos 142 anos de Três Corações também terá uma participação especial. O público presente vai poder acompanhar a apresentação de alguns ritmistas que integram o bloco da bateria da nova escola de samba do município, a Escola de Samba União Tricordiana dos Amigos. A agremiação está se organizando para fazer uma estreia no carnaval de 2027 e terá neste desfile a oportunidade de apresentar um pouco do trabalho que vem sendo desenvolvido e levar o ritmo de bateria para a Avenida Getúlio Vargas. O Sérgio de Souza, que é o presidente da escola, destaca a alegria dos integrantes em participar desse momento e pede que o público receba a bateria com muito carinho. Vamos ouvir.
4: Dia 23 de setembro agora, alguns componentes vão descer a avenida às 9 horas da manhã, do Parque Infantil até lá embaixo, algum entregante da bateria, não todas.
2: Já é para apresentar a população de Três Corações a nova escola de samba, né?
4: Exatamente, porque todo mundo tá procurando saber que nova escola de samba que está surgindo em Três Corações. Então nós já vamos sair com a camisa da escola, representando a Escola de Samba União Tricordiana dos Amigos. que eu, meu tio, o Félix, a diretoria, todos, que estão dando aquele apoio muito grande.
2: O pessoal pergunta quanto que vai ser aí o primeiro ensaio. Eles têm data marcada e local?
4: Vai ser em novembro ou dezembro.
2: Baterias, os instrumentos, por exemplo.
4: Olha, a bateria, graças a Deus, o pessoal pode ficar tranquilo, já está tudo gatilhado.
2: Como é que vocês estão fazendo para arrecadar fundos?
4: Graças a Deus, nós temos um secretário que deu aquela, está dando aquela forçona para nós, que é o livro de ouro, e mais ação entre amigos, né? Que está correndo já na cidade. Gente, procura ajudar a nossa escola, que nossa escola vai ser uma coisa muito bonita na avenida.
2: Ação entre amigos, já está sendo assim, distribuída em alguns pontos da cidade, alguns bairros, hein?
4: Tá, já está sendo já. Quem está fazendo isso aí é o meu tio, o Félix.
2: Está animado, então, para esse dia 23 de setembro?
4: Olha, estamos animados, porque vai descer umas mulheres com a fantasia e a bateria. É, eu estou pedindo para o pessoal, Zezinho, que vão ver o desfile, eles vão gostar muito. Vai ver a nova escola de samba, que é a União Tricordiana dos Amigos, com muita gente, principalmente as mulheres, com a fantasia, a bateria, alguma da bateria. Ainda mais, vamos aplaudir, gente, vamos aplaudir, porque a escola de samba ano que vem vai ser muito bonita na avenida.
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3: Bom, para garantir a realização do desfile comemorativo pelos 142 anos de Três Corações, algumas vias da região central do município terão interdições amanhã, dia 23. O diretor do Departamento Municipal de Transporte e Trânsito, Eliezer Stefani Pereira, vem orientar agora os condutores a ficarem atentos a essas mudanças e reforça a importância de manter as vias indicadas livres a partir das 6 horas da manhã, para que toda a estrutura do evento possa ser organizada com segurança. Ele traz mais informações sobre essas interdições e orientações devidas aos motoristas.
5: Vem por meio deste canal repassar algumas orientações sobre as comemorações do dia 23 de setembro, o qual comemoramos 142 anos de nossa cidade de Três Corações. Assim, neste dia, teremos interdições nas seguintes vias: Praça Quarta RCD, o Engenheiro Frisotti Agostini, o Belchior Pimenta de Abreu, o Nelson Rezende Fonseca, o Professor Antônio de Oliveira Filho, o Casimiro Avelar Filho, o Isidro Meirelles, o Dr. José de Almeida Neto, o Aureliano Della Lúcia, Avenida Presidente Getúlio Vargas, Praça Benvenuto de Barros, a professora Aida Rosa, o Sagrado Coração de Jesus, trecho entre a rua professora Aida Rosa e a Praça Benvenuto de Barros, Coronel Zarias Florencio Pereira, rua Coronel Demétrio, Avenida Doutor Moacir Rezende, Avenida Virgílio de Melo Franco, pequeno pedaço da Praça 13 de Maio, Avenida Presidente Dutra, Praça Pelé, rua Rui Barbosa e Avenida Juliana Bex, no trecho entre a rua Desembargador Alberto Luz e a Praça Pelé. As interdições irão iniciar às 6 horas da manhã do dia 23 de setembro. Assim, nenhum veículo poderá estar nestas vias, que possam ser organizados o desfile, onde haverá concentração de pedestres e veículos que não participar do desfile cívico-militar. Teremos agentes de trânsito e a nossa equipe operacional em todas essas vias, organizando o trânsito de veículos e pedestres. E assim que aqueles que forem sentido o Circuito das Águas, desçam ali a Avenida Deputado Carlos, chegando a Edson Arantes, desçam em direção à Avenida 7 de Setembro, e chegando lá no semáforo da 7 de Setembro, sigam seu destino da cidade do Circuito das Águas. Aqueles que forem para a cidade sentido São Tomé, nós aconselhamos ali na Avenida Rei Pelé, no trevo próximo ao posto Oeste, já subir a Avenida Orlando Rezende Andrade em direção à cidade, em direção a São Tomé. Já a Trek Tour, ela irá disponibilizar em seus canais de divulgação os pontos para o transporte coletivo de ônibus, o qual terão alteração devido ao fechamento dessas vias. Qualquer informação ou orientação, o pessoal pode entrar nos nossos canais de comunicação, WhatsApp 3691-1170, celular funcional 988-68-4016 e nosso e-mail atendimento.cemob@3coracoes.mg.gov.br.
3: Bom, este é o diretor do Departamento Municipal de Transporte e Trânsito, Eliezer Stephanie Pereira. Bom, é só para lembrá-los que a Praça Odilon Rezende Andrade permanecerá interditada ao trânsito durante todo o dia 23 de setembro, pois, após o desfile, o local ainda receberá atividades comemorativas ao aniversário do município.
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3: Daqui a pouco tem Rádio Notícia. Vamos ao bloco de intervalo.
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3: A casa de sopa Capitão Vendramini está passando por um período de limpeza e de manutenção, incluindo serviços de pintura nas paredes. Mesmo com os trabalhos em andamento, o atendimento à população assistida pela instituição continua normalmente. Segundo Carlos Pinheiro, cerca de 70 marmitas são servidas diariamente e essa parte assistencial não foi e nem será interrompida. O bazar também segue funcionando normalmente. Já as atividades doutrinárias ou as palestras foram temporariamente paralisadas durante os serviços. Previsão de retorno dos estudos e das palestras na próxima semana. O Carlos Pinheiro traz mais informações e reforça que a Casa da Sopa continua com as portas abertas.
12: A modificação que está tendo é que nós estamos promovendo a pintura da casa, né? Que já há muito tempo a gente não faz, né? Então nós estamos, estava precisando, porque as chuvas passadas demarcaram muita casa, o desgaste natural do tempo, né? Então nós estamos fazendo uma limpeza da casa, limpeza estrutural, fazendo a pintura para acomodar melhor o nosso público, né? E essa limpeza é paralisou aí, servir as pessoas, não, Zazinho, o atendimento ao público continua mesmo, tanto a parte socioassistencial, né? No que diz respeito à doação de roupas, né? O nosso bazar está funcionando normalmente, livraria, o atendimento do almoço para o pessoal, né? Todos os dias, de segunda a sexta-feira, né? No horário de 11 a meio-dia, a gente serve a sopa, né? O alimento para o pessoal, e gira em torno aí de 70 pratos de alimento por dia, né? Então, o que ficou, que nós paralisamos durante essa semana, é a parte doutrinária da casa, tá? A doutrina em si. Então nós não tivemos os estudos, que normalmente a gente faz, e a palestra que é na quarta-feira, né? Mas foi só durante essa semana, semana que vem a gente retorna, sendo que a Casa da Sopa continua aberta, pronta para visitação, viu? Só essa semana que nós estamos com esse problema né? Nós estamos fazendo essa limpeza que já estava precisando. Tá, mas a partir da semana que vem, a casa está aberta normalmente. Se quiser fazer uma visita, se quiser bater um papo com a gente, os nossos trabalhos lá de passe, de palestra, vai funcionar normalmente. E o serviço socioassistencial continua normal, não houve paralisação, não.
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3: 11:42. Famílias de Três Corações, primeiramente outro assunto. Você que recebe algum benefício do INSS, atenção para essa informação. O comparecimento às urnas nas eleições deste ano poderá ser utilizado como prova de vida. Mas será que quem não votar corre o risco de ter o benefício suspenso? A repórter Daniele Leite conversou com o advogado trabalhista Renato Steca Karsioff para esclarecer justamente essa dúvida.
13: O comparecimento às urnas em 2026 também poderá ser utilizado pelo INSS como uma forma de comprovação de vida de aposentados e pensionistas. Para esclarecer o assunto, conversamos com o advogado previdenciário.
14: Sou Renato Steca, sou advogado aqui de Três Corações. e atuo na área previdenciária desde 2008, em Três Corações e em todo o estado de Minas Gerais e por Brasil todo. É um prazer conversar com vocês, os ouvintes da Rádio Tropical. As pessoas que comparecerem para votar neste ano de 2026 poderão, na prática, utilizar esta ida às urnas como uma prova de vida. Mas isso acontece porque hoje em dia o sistema de provas de vida é um pouco diferente. O governo federal, ele através dos bancos de dados que eles possuem, eles tentam fazer a prova de vida para os segurados, pessoas que recebem benefícios do INSS. E quando eles não conseguem, aí sim essa pessoa é obrigada a ir na agência bancária onde ela recebe o benefício para fazer a prova de vida. Mas quando a pessoa vai fazer a votação, quando ela comparece então em 2026 para votar, este é um dos bancos de dados que o governo federal utiliza para já fazer a prova de vida para os segurados do INSS. Então sim, é verdade que o INSS está falando que ir às urnas, ir votar, vai servir para que o INSS faça a prova de vida para os segurados do INSS.
13: Neste caso, doutor Renato, essa pessoa corre o risco de ter o benefício suspenso ou cancelado simplesmente por não comparecer às urnas?
14: Se o beneficiário não votar ou não comparecer às urnas, isso não vai provocar automaticamente suspensão, cancelamento de benefício. Isso é um boato. O que eu disse é que o INSS vai usar esse banco de dados para fazer a prova de vida, mas não existe nenhuma punição para as pessoas que não compareçam para a eleição em relação a recebimento de benefício. Não haverá suspensão e nem cancelamento de benefício. O que pode acontecer, sim, é que a pessoa não indo votar, o INSS às vezes não consegue fazer a prova de vida dessa pessoa, e se essa pessoa não for fazer a prova de vida no banco, ela pode ter o benefício suspenso, mas isso não é porque ela não foi votar, é sim porque o INSS talvez não tenha conseguido fazer a prova de vida dessa pessoa. Portanto, resumindo, fato sim, é correto dizer que o voto não é uma condição para receber benefício, tá? Não há uma punição para as pessoas que não comparecem às urnas em não poder receber benefício, mas, de fato, esta ida às urnas é uma das fontes, um dos bancos de dados que o INSS vai se utilizar para poder realizar a prova de vida para os segurados do INSS. Mas fiquem bastante atentos, ok? Porque se você não foi votar, você ainda pode ter a sua prova de vida feita pelo INSS, porque o INSS ainda utiliza outros bancos de dados. Mas se você não puder ir votar, fique atento para ver se você não vai precisar fazer a prova de vida de maneira presencial junto à sua agência bancária, onde você recebe o benefício.
13: Não votar não significa ter o benefício automaticamente suspenso ou cancelado. O comparecimento às urnas é apenas uma informação que pode ser utilizada pelo INSS para a prova de vida. Lembrando que o INSS busca outras fontes para a comprovação de vida. Sobre o prazo, o INSS trabalha com um período de 10 meses para localizar registros que comprove que o beneficiário está vivo. A orientação oficial também prevê que, quando a comprovação automática não ocorre, o beneficiário é avisado para regularizar a situação. Quem não comparecer deve ficar atento à situação do benefício e verificar se será necessário outra forma de comprovação. Para mais informações sobre a prova de vida, a agência do INSS de Três Corações está localizada no endereço Pedro Bonésio, número 133, no centro.
3: Pedro Bonésio, número 133, no centro. Quem tiver mais perguntas e queira mais informações, dirija-se a esse endereço. Famílias de Três Corações e região que recebem a tarifa social ou desconto social precisam ficar atentas aos dados cadastrais para não perder o benefício. Contas de energia em nome de terceiros, Cade Único desatualizado, divergências no endereço estão entre os principais problemas que podem levar à suspensão do desconto. A orientação é conferir as informações e regularizar a situação quando necessário.
15: Quem recebe desconto na conta de luz precisa ficar atento aos dados cadastrais para não correr o risco de perder o benefício. E esse é um assunto que merece atenção também aqui em Três Corações e na região. principalmente para as famílias que dependem da tarifa social ou do chamado desconto social para reduzir o valor da conta de energia. A CEMIG alerta que alguns problemas cadastrais estão entre os principais motivos que podem levar à suspensão do benefício. E são situações que muitas vezes podem ser corrigidas antes que o desconto

0: ponto seja perdido. O cadastro precisa estar atualizado. Se já passaram mais de 2 anos desde a última atualização, existe o risco de o benefício ser suspenso. E atenção também para quem mudou de casa recentemente. O benefício é concedido para uma única unidade consumidora por família. Por isso, quando há mudança de residência, a alteração precisa ser comunicada à CEMIG para que o desconto seja transferido para o novo endereço.
1: Quem já recebe a tarifa social ou desconto social na conta de luz precisa ficar atento para não perder o benefício por um problema cadastral. Na prática, são 3 informações principais que precisam estar corretas. A primeira é a titularidade. A conta deve estar em nome de uma pessoa que faça parte da família inscrita no Cade Único ou beneficiária do BPC. O segundo cuidado é manter o cadastro atualizado. Se a última atualização foi feita há mais de 2 anos, é necessário procurar o setor responsável pelo cadastro no município, geralmente o CRAS. E o terceiro ponto é o endereço. O município informado no Cade Único ou no BPC deve ser o mesmo da unidade consumidora. Esses cuidados são importantes porque a concessão dos descontos ocorre automaticamente a partir do cruzamento de informações repassadas pelo governo federal. Hoje, mais de 1.800.000 famílias atendidas pela CEMIG já recebem algum benefício social na conta de energia. Na tarifa social, a economia pode ser superior a R$ 70,00 por mês, com a isenção da tarifa de energia para o consumo de até 80 kWh. Já o desconto social pode representar uma redução superior a R$ 20,00 mensais. Se você mudou de endereço, procure os CRAS e também a CEMIG e regularize seu cadastro para continuar recebendo benefícios.
0: Então vale a pena conferir essas informações, principalmente se a família já recebe algum tipo de desconto na conta de energia. E os números mostram que esse benefício tem um peso importante no orçamento de muitas famílias mineiras. Atualmente, mais de 1 milhão de famílias em Minas Gerais ainda podem ter o direito a alguns dos descontos sociais, mas não recebem o benefício, principalmente por causa de problemas ou inconsistências nos dados cadastrais. O benefício pode representar uma economia de até R$ 70,00 por mês e garante isenção da tarifa de energia para o consumo de até 80 kWh mensal. Já o desconto social atende mais de 400 mil residências mineiras. Nesse caso, o benefício é destinado a famílias inscritas no Cade Único, com renda por pessoa entre meio e um salário mínimo. A redução média é de 17% na parcela de consumo de até 120 kWh por mês e a economia pode chegar a R$ 20,00 mensais. Por isso, para quem acompanha a Cidade Revista, a orientação é não esperar o desconto aparecer como suspenso na conta para depois procurar resolver. Vale conferir se o Cade Único está atualizado, se a conta de energia está vinculada ao integrante da família beneficiária e se o endereço informado nos cadastros está correto. São 3 verificações simples, mas que podem fazer diferença na continuidade do benefício. E para quem ainda não recebe o desconto, mas acredita que a família se enquadra nos critérios, também vale procurar a orientação e verificar a situação do cadastro. Com colaboração do analista de relacionamento com clientes da CEMIG, Newton Neves, e informações direto da redação, repórter Elison Gonçalves.
2: Muito obrigado, Elison Gonçalves. 11:51. Daqui a pouco a gente tem o horário eleitoral gratuito no rádio, tá? Daqui a pouquinho. Bom, agora vamos para o quadro Em Tramitação, Cidade em Revista.
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0: No episódio de hoje do Entremitação, o assunto interessa principalmente a quem mora no Jardim Europa. É que está em análise na Câmara Municipal de Três Corações um projeto de lei que autoriza a Prefeitura a incluir no orçamento de 2026 uma verba específica para a construção de uma quadra no bairro. E nós vamos traduzir isso em uma linguagem mais simples. O projeto foi encaminhado pelo Executivo, ou seja, pela Prefeitura, e prevê a abertura de um crédito adicional especial de até R$ 386 mil para a chamada construção quadra Jardim Europa. Mas atenção, esse projeto não está liberando simplesmente R$ 386 mil dos cofres do município neste momento. O que a proposta faz é criar dentro do orçamento municipal a previsão específica para essa obra, já que atualmente não existe uma dotação própria para a construção da quadra. E de onde que vem esse dinheiro? A maior parte, R$ 382 mil, está prevista como recurso de transferência de convênio da União. Segundo a justificativa apresentada pela Prefeitura, o

0: município foi contemplado com recursos por meio de um contrato de repasse firmado com o Ministério do Transporte, representado pela Caixa Econômica Federal. O recurso está relacionado ao programa Esporte para a Vida e será utilizado para a execução da quadra no Jardim Europa. Os outros R$4.000 vêm de uma alteração dentro do próprio orçamento municipal. O projeto prevê a retirada desse valor de uma dotação da Secretaria Municipal de Esportes destinada a equipamentos e material permanente. Então, resumindo essa parte, são R$386.000 previstos para a construção da quadra, sendo R$382.000 provenientes de transferência da União e R$4.000 de recursos livres do próprio município. E por que é necessário passar pela Câmara? Porque como o orçamento de 2026 não tinha uma previsão específica para essa obra, é preciso criar essa nova dotação orçamentária. E isso depende de autorização legislativa. Agora vem uma informação importante para quem acompanha a tramitação. O projeto ainda não virou lei. Ele deu entrada na Câmara Municipal no dia 21 de setembro de 2026. A partir de agora, o texto precisa seguir o caminho normal dentro do legislativo. Primeiro, ele passa pelas comissões da Câmara, que vai analisar a proposta. Depois, o projeto precisa ser levado ao plenário para votação. E são necessárias duas votações dos vereadores para que a proposta avance e possa se transformar em lei, seguindo ainda os demais procedimentos previstos depois da aprovação. Ou seja, neste momento, o que existe é uma proposta em tramitação para a criação e previsão orçamentária necessária para a construção da quadra do Jardim Europa. Ainda não é uma obra concluída e também não significa que a quadra já esteja pronta para ser utilizada. O que está em discussão agora é a autorização para inserir no orçamento os recursos destinados a essa construção. E é justamente essa a ideia da tramitação: pegar aquele texto cheio de números, códigos orçamentários e termos jurídicos e explicar o que realmente está sendo discutido na Câmara. Então, se você mora no Jardim Europa ou utiliza os espaços esportivos da cidade, vale acompanhar os próximos passos desse projeto, principalmente a análise nas comissões e as votações em plenário. Esse foi a tramitação de hoje. Até o próximo episódio, porque você já sabe, né? Aqui é o espaço aonde a cidade se encontra. Até!
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2: Cidade em Revista, 11:55. Mais uma vez reforçando que é motivo de preocupação para muitos sobre a paralisação dos empregados da Caixa Econômica Federal. Continua, estou dizendo mais uma vez aqui a matéria, por tempo ainda indeterminado, depois que a categoria rejeitou uma nova proposta apresentada pelo banco. Para quem precisa dos serviços em Três Corações e na região, a principal preocupação é o atendimento nas agências. Os canais digitais, caixas eletrônicos, lotéricas e correspondentes continuam disponíveis para diversas operações. E dentro do Cidade Revista, o repórter Elison Gonçalves nos trouxe informações de que pode ser feito durante a greve e quais serviços podem enfrentar atrasos. Se você está chegando agora e não teve a oportunidade de acompanhar a matéria, eu peço a você que acesse o site radiotropical.net, porque lá, né, no site, tem todas as informações necessárias a respeito sobre a paralisação dos empregados da Caixa Econômica Federal, que ainda continua por tempo indeterminado. Acesse agora radiotropical.net e procure por este assunto da Caixa Econômica Federal. Lá, a disponibilidade de todas as informações que você precisa. Operações que são feitas normalmente e aquelas, né, que serão um pouco mais complicadas devido à paralisação. Todas as orientações estão no site, passando essas informações seguras a você. Usuário da Caixa Econômica Federal.
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2: As manchetes de hoje. Colisão frontal na BR-459 em Pouso Alegre deixa 4 pessoas em estado grave. Idoso foi atropelado quando tentava atravessar a BR-459 em Santa Rita do Sapucaí. Caminhonete de vereador furtada em São Sebastião da Bela Vista foi recuperada em Silvianópolis. Adolescente foi apreendido 2 vezes na mesma semana por tráfico de drogas em 3 Pontas. Loja de celulares foi arrombada no centro de Machado. Ladrões levaram diversos aparelhos.
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2: Colisão frontal na BR-459 em Pouso Alegre deixa 4 pessoas em estado grave. Um acidente na rodovia BR-459, perto de Pouso Alegre, deixou 4 pessoas gravemente feridas. De acordo com a concessionária EPR Sul de Minas, que administra a rodovia, o motorista de um dos veículos perdeu o controle da direção em uma curva devido à chuva, invadiu a pista contrária e atingiu o outro automóvel de frente. As 4 vítimas, sendo 2 de cada automóvel, foram socorridas por equipes do SAMU e encaminhadas ao Hospital Samuel Libânio. Idoso foi atropelado quando tentava atravessar a BR-459 em Santa Rita do Sapucaí. Um senhor de 77 anos foi atropelado quando empurrava uma bicicleta para tentar atravessar a rodovia BR-459 em Santa Rita do Sapucaí. Ele foi socorrido pelo resgate da concessionária e conduzido para o hospital local. Caminhonete de vereador furtada em São Sebastião da Bela Vista foi recuperada em Silvianópolis. Uma caminhonete Hilux, pertencente a um vereador do município de São Sebastião da Bela Vista, foi furtada no município e encontrada pela Polícia Militar entre galhos em uma área de mata na zona rural de Silvianópolis. A caminhonete recuperada foi devolvida ao proprietário. Até o encerramento desta matéria, o autor do furto não tinha sido preso. Adolescente foi apreendido 2 vezes na mesma semana por tráfico de drogas em 3 Pontas. Um adolescente de 17 anos foi apreendido pela 2ª vez em 1 semana por envolvimento com o tráfico de drogas em 3 Pontas ao ser abordado em um Fiat Uno no bairro Aristides Vieira. Foram apreendidos o carro, 15 comprimidos de êxtase, 13 porções de maconha e a quantia de R$ 1.080. O infrator, o veículo e os materiais apreendidos foram encaminhados à delegacia da cidade. Loja de celulares foi arrombada no centro de Machado. Ladrões levaram diversos aparelhos. Dois homens arrombaram a porta de vidro de uma loja de celulares no centro de Machado e furtaram diversos aparelhos, caixas de som e outros objetos. A Polícia Civil fez a perícia no local e recolheu um martelo usado pelos bandidos para quebrar o vidro. Toda a ação dos ladrões foi registrada pelas câmeras de segurança da loja. De acordo com a Polícia Militar, os autores já foram identificados, mas até o encerramento desta matéria não tinham sido presos. Amanhã é feriado, então o programa Cidade em Revista volta na quinta-feira às 11 horas.
3: 1:08.
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0: Obrigado.
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0: Valeu, Lenine. Obrigada.
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3: 5:59.
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14: Pequeno, médio, grande produtor, hoje eu tô com uma mesa redonda, hoje vamos discutir o crédito rural, afinal, pode ser uma ferramenta, uma grande ferramenta para fazer a propriedade crescer, mas sem planejamento, também pode se transformar em uma dívida difícil de carregar. A gente vai descobrir como evitar essa dívida e sim prosperar dentro do crédito rural. Afinal, quando vale a pena financiar?
15: Se tiver do mesmo jeito, você sabe que vai produzir mais, você acaba de fechar teu custo, pronto, garante.
16: Sim.
15: E aí acompanha.
16: Ô Paulo, acho perfeito a gente tocar nesse assunto, porque tem total relação com o planejamento estratégico, planejamento financeiro. Sim. Então, nós temos que ter isso. E proteção, você falou uma coisa muito importante. A gente tem um carro, às vezes, de 20, 30 mil, você tem seguro dele.
17: É.
16: Uma lavoura ali, e a gente tem que ter essa proteção. Eu vou deixar de ganhar um pouco, mas eu vou fazendo uma média, eu vou tendo proteção. O Paulo falou, uma proteção de um seguro, né? Eu tenho proteção de seguros multirisco, de risco nomeado, que o banco exige.
17: Exato.
16: Né? É para te proteger.
17: Exato.
16: Se eu vou, se der um El Niño, se eu vou produzir 40 sacos de soja, opa, se eu seguro vai me proteger tanto, o seu seguro de café vai me proteger de granizo, né? Então, isso, assim, a gente tem que ter essa proteção. E importante, aí qual que é o custo? Então, a primeira coisa, antes dele pensar se ele vai pegar dinheiro, se ele vai fazer um ciclo, se ele vai vender, ele precisa saber quanto que vai custar aquele produto.
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8: Pequeno, médio, grande produtor, hoje eu tô com uma mesa redonda, hoje vamos discutir o crédito rural. Afinal, pode ser uma ferramenta, uma grande ferramenta para fazer a propriedade crescer, mas sem planejamento. Também pode se transformar em uma dívida difícil de carregar. A gente vai descobrir como evitar essa dívida e sim prosperar dentro do crédito rural. Afinal, quando vale a pena financiar?
9: Tudo começa no cadastro.
8: Uhum.
9: Né? Vamos colocar assim, que 90% da inviabilidade de uma operação ser liberada, ela começou lá no cadastro. É muito importante que o produtor ele tenha em mente que hoje ele precisa ter uma documentação e uma gestão dessa documentação. Porque muitas vezes você pede, passa uma lista ali, porque realmente é uma lista, sim, né, Léo, de documentos, e aí ele tem 3, 4, faltam 2, mas são só esses 2, mas esses 2, infelizmente, fazem falta para a gente completar o seu cadastro e conseguir atender da melhor forma. Porque por mais que às vezes ele quer uma linha, eu quero uma linha subsidiada porque a taxa é menor e eu quero, e aí você vê que ele não dá. A gente às vezes enfrenta o quê? Hoje o Pronaf tem a menor taxa das linhas subsidiadas, que é o produtor familiar ali, o menor, né? O produtor pequeno, como é colocado.
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1: Computadores, bom dia.
2: Oi, eu queria falar que eu adorei o trabalho de vocês. 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Quer saber? 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
1: Bruno Rosa, Leite Romano. Excelente socorro, meu. Essa é pra sofrer, viu?

0: Bruno Rosa.
1: Leto Romar.
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0: 9 horas.
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12: Agora, uma pausa rápida. 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
13: Bom dia! E o Conta Aí de hoje é charada. O que é que quanto mais alto sobe, menor parece? Pensou aí? Não é balão, mas chega lá em cima. E quanto mais distante, mais pequenininho fica. É um avião. Vai subindo e vai sumindo no céu. Agora você viu, né? Tem uma piada ou charada boa? Manda pra gente no WhatsApp 3239-3605. Vai que a próxima é a sua.
8: Essa foi mais uma do Conta Aí. Se fez você rir ou pensar, já valeu.
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16: Pequeno, médio, grande produtor, hoje eu tô com uma mesa redonda, hoje vamos discutir o crédito rural. Afinal, pode ser uma ferramenta, uma grande ferramenta para fazer a propriedade crescer, mas sem planejamento. Também pode se transformar em uma dívida difícil de carregar. A gente vai descobrir como evitar essa dívida e sim prosperar dentro do crédito rural. Afinal, quando vale a pena financiar?
0: Se tiver do mesmo jeito, você sabe que vai produzir mais, você acaba de fechar teu custo, pronto, garante.
14: Sim.
0: E aí acompanha.
14: Ô Paulo, acho perfeito a gente tocar nesse assunto, porque tem total relação com o planejamento estratégico, planejamento financeiro. Sim. Então, nós temos que ter isso. E proteção, você falou uma coisa muito importante. A gente tem um carro, às vezes, de 20, 30 mil, você tem seguro dele.
17: É.
14: Uma lavoura, e a gente tem que ter essa proteção. Eu vou deixar de ganhar um pouco, mas eu vou fazendo uma média, eu vou tendo proteção. O Paulo falou, uma proteção de um seguro, né? Eu tenho proteção de seguros multirisco, de risco nomeado, que o banco exige.
17: Exato.
14: Né? É para te proteger.
17: Exato.
14: Se eu vou, se der um El Niño, se eu for produzir 40 sacos de soja, opa, se eu seguro vai me proteger tanto, seu seguro de café vai me proteger de granizo, né? Então, isso, assim, a gente tem que ter essa proteção. E importante, aí qual que é o custo? A primeira coisa, antes dele pensar se ele vai pegar dinheiro, se ele vai fazer um ciclo, se ele vai vender, ele precisa saber quanto que vai custar aquele produto.
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0: aveia pode ser encontrada na forma de farinha, flocos ou farelo de aveia, que possui uma pequena variação, principalmente na quantidade de fibras. Aveia pode ser adicionada a frutas, iogurte ou usadas em receitas, como mingaus, pães, biscoitos e bolos.
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1: Fala pra galera lá de Cavalcante, lá de Teresina de Goiás, cidade do nosso patrão. Pegar o xadão. É apaixonada demais, menino.

0: demais.
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2: Essa é pesada, hein?

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0: perder seu namorado, moço.
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0: Flamengo Momento! Rapaz,
1: que honra!
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4: Vamos embora, rapaz!

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0: 10 horas.
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2: 'Nota de falecimento. É com profundo pesar que a família comunica o falecimento de Maria Aparecida dos Santos Nunes. O seu velório iniciou-se à meia-noite de hoje e seu corpo está sendo velado no salão de velório da Plamaf, de onde sairá para sepultamento hoje, às 11 horas da manhã. Cemitério São João Batista. Familiares comunicam o falecimento de Maria Aparecida dos Santos Nunes, conhecida como Dona Cida, do bairro Feira de Gado.
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0: minha gente.
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3: Essa música acaba comigo. Muito.

0: salva de palmas pra vocês, o Buzinho!
1: Obrigado, você compra. Obrigado, gente.

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0: Uma salva de palmas, Murilo Rum.
1: Valeu, Goiânia.
0: Valeu, Murilo.
1: Delícia, tamo cara. Junto. Tem que respeitar.
0: Que, é que isso?
1: Moda boa, lindo que demais. Moda boa. Que moda boa.
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1: Nota de falecimento. É com profundo pesar que a família comunica o falecimento de Maria Aparecida dos Santos Nunes. O seu velório iniciou-se à meia-noite de hoje e seu corpo está sendo velado no salão de velório da PAMAF, de onde sairá para sepultamento hoje, às 11 horas da manhã, cemitério São João Batista. Familiares comunicam o falecimento de Maria Aparecida dos Santos Nunes, conhecida como Dona Cida, do bairro Feira de Gado.
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2: Pequeno, médio, grande produtor, hoje eu tô com uma mesa redonda, hoje vamos discutir o crédito rural. Afinal, pode ser uma ferramenta, uma grande ferramenta para fazer a propriedade crescer, mas sem planejamento. Também pode se transformar em uma dívida difícil de carregar. A gente vai descobrir como evitar essa dívida e sim prosperar dentro do crédito rural. Afinal, quando vale a pena financiar?
3: Tudo começa no cadastro.
2: Uhum.
3: Né? Vamos colocar assim, que 90% da inviabilidade de uma operação ser liberada, ela começou lá no cadastro. É muito importante que o produtor ele tenha em mente que hoje ele precisa ter uma documentação e uma gestão dessa documentação. Porque muitas vezes você pede, passa uma lista ali, porque realmente é uma lista, né, Léo? De documentos, e aí ele tem 3, 4, faltam 2, mas são só esses 2. Mas esses 2, infelizmente, fazem falta para a gente completar o seu cadastro e conseguir atender da melhor forma. Porque por mais que às vezes ele quer uma linha, eu quero uma linha subsidiada porque a taxa é menor e eu quero... E aí você vê que ele não dá. A gente às vezes enfrenta o quê? Hoje o Pronaf tem a menor taxa das linhas subsidiadas, que é o produtor familiar ali, o menor, né? O produtor pequeno, como é colocado.
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0: Boa noite, Uberlândia! Faz barulho aí, Uberlândia, que eu quero ouvir! Que coisa linda, galera!
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0: Obrigada, amiga. Deus te abençoe, tá?
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2: Às vezes, para esquecer um grande amor, a gente precisa mais do que uma tentativa.

0: Obrigado, meu irmão.
1: Prazerão.
0: Obrigado você, gente.
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0: 11:04.
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0: 11:20.
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1: 11 horas e 36 minutos.
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0: Obrigado.
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2: 11:54.
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0: 13 horas.
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0: 13:58.
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9: Pequeno, médio, grande produtor, hoje eu tô com uma mesa redonda, hoje vamos discutir o crédito rural, afinal, pode ser uma ferramenta, uma grande ferramenta para fazer a propriedade crescer, mas sem planejamento, também pode se transformar em uma dívida difícil de carregar. A gente vai descobrir como evitar essa dívida e sim prosperar dentro do crédito rural. Afinal, quando vale a pena financiar?
10: Se tiver do mesmo jeito, você sabe que vai produzir mais, você acaba de fechar teu custo, pronto, garante.
11: Sim.
10: E aí acompanha.
11: Ô Paulo, acho perfeito a gente tocar nesse assunto, porque tem total relação com o planejamento estratégico, planejamento financeiro.
12: Sim.
11: Então, nós temos que ter isso. E proteção, você falou uma coisa muito importante. A gente tem um carro, às vezes, de 20, 30 mil, você tem seguro dele.
12: É.
11: Uma lavoura ali, e a gente tem que ter essa proteção. Eu vou deixar de ganhar um pouco, mas eu vou fazendo uma média, eu vou tendo proteção. O Paulo falou, uma proteção de um seguro, né? Eu tenho proteção de seguros multirisco, de risco nomeado, que o banco exige.
12: Exato.
11: Né? É para te proteger.
12: Exato.
11: Se eu vou, se der um El Niño, se eu vou produzir 40 sacos de soja, opa, se eu seguro vai me proteger tanto, seu seguro de café vai me proteger de granizo, né? Então,
12: isso,
11: assim, a gente tem que ter essa proteção e importante. Aí vai, qual que é o custo? Então, a primeira coisa, antes dele pensar se ele vai pegar dinheiro, se ele vai fazer um ciclo, se ele vai vender, ele precisa saber quanto que vai custar aquele produto.
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0: 15 horas. 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
5: Pequeno, médio, grande produtor, hoje eu tô com uma mesa redonda, hoje vamos discutir o crédito rural, afinal, pode ser uma ferramenta, uma grande ferramenta para fazer a propriedade crescer, mas sem planejamento, também pode se transformar em uma dívida difícil de carregar. A gente vai descobrir como evitar essa dívida e sim prosperar dentro do crédito rural. Afinal, quando vale a pena financiar?
6: Tudo começa no cadastro. Né? Vamos colocar assim, que 90% da inviabilidade de uma operação ser liberada, ela começou lá no cadastro. É muito importante que o produtor ele tenha em mente que hoje ele precisa ter uma documentação e uma gestão dessa documentação. Porque muitas vezes você pede, passa uma lista ali, porque realmente é uma lista, né, Léo? De documentos, e aí ele tem 3, 4, faltam 2, mas são só esses 2. Mas esses 2, infelizmente, fazem falta para a gente completar o seu cadastro e conseguir atender da melhor forma. Porque por mais que às vezes ele quer uma linha, eu quero uma linha subsidiada porque a taxa é menor e eu quero, e aí você vê que ele não dá. A gente às vezes enfrenta o quê? Hoje o Pronaf tem a menor taxa das linhas subsidiadas, que é o produtor familiar ali, o menor, né? O produtor pequeno, como é colocado.
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0: 16 horas.
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8: Pequeno, médio, grande produtor, hoje eu tô com uma mesa redonda, hoje vamos discutir o crédito rural, afinal, pode ser uma ferramenta, uma grande ferramenta para fazer a propriedade crescer, mas sem planejamento, também pode se transformar em uma dívida difícil de carregar. A gente vai descobrir como evitar essa dívida e sim prosperar dentro do crédito rural. Afinal, quando vale a pena financiar?
9: Se tiver do mesmo jeito, você sabe que vai produzir mais, você acaba de fechar teu custo quanto garante.
10: Sim.
9: E aí acompanha.
10: Ô Paulo, acho perfeito a gente tocar nesse assunto, porque tem total relação com o planejamento estratégico, planejamento financeiro. Sim. Então, nós temos que ter isso. E proteção, você falou uma coisa muito importante. A gente tem um carro, às vezes, de 20, 30 mil, você tem seguro dele.
11: É.
10: Uma lavoura ali, e a gente tem que ter essa proteção. Eu vou deixar de ganhar um pouco, mas eu vou fazendo uma média, eu vou tendo proteção. O Paulo falou, uma proteção de um seguro, né? Eu tenho proteção de seguros multirisco, de risco nomeado, que o banco exige.
11: Exato.
10: Né? É para te proteger.
11: Exato.
10: Se eu vou, se der um El Niño, se eu for produzir 40 sacos só, opa, se eu seguro vai me proteger tanto, o seu seguro de café vai me proteger de granizo, né? Então, isso, assim, a gente tem que ter essa proteção e importante. Aí, qual que é o custo? Então, a primeira coisa, antes dele pensar se ele vai pegar dinheiro, se ele vai fazer um CIF, se ele vai vender, ele precisa saber quanto que vai custar aquele produto.
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0: 17 horas.
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2: Pequeno, médio, grande produtor, hoje eu tô com uma mesa redonda, hoje vamos discutir o crédito rural, afinal, pode ser uma ferramenta, uma grande ferramenta para fazer a propriedade crescer, mas sem planejamento, também pode se transformar em uma dívida difícil de carregar. A gente vai descobrir como evitar essa dívida e sim prosperar dentro do crédito rural. Afinal, quando vale a pena financiar?
3: Tudo começa no cadastro. Né? Vamos colocar assim, que 90% da inviabilidade de uma operação ser liberada, ela começou lá no cadastro. Então é muito importante que o produtor ele tenha em mente que hoje ele precisa ter uma documentação e uma gestão dessa documentação. Porque muitas vezes você pede, passa uma lista ali, porque realmente é uma lista, né, Léo? De documentos, e aí ele tem 3, 4, faltam 2, mas são só esses 2, mas esses 2, infelizmente, fazem falta para a gente completar o seu cadastro e conseguir atender da melhor forma. Porque por mais que às vezes ele quer uma linha, eu quero uma linha subsidiada porque a taxa é menor e eu quero, e aí você vê que ele não dá. A gente às vezes enfrenta o quê? Hoje o Pronaf tem a menor taxa das linhas subsidiadas, que é o produtor familiar ali, o menor, né? O produtor pequeno, como é colocado.
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0: 18 horas.
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5: Pequeno, médio, grande produtor, hoje eu tô com uma mesa redonda, hoje vamos discutir o crédito rural. Afinal, pode ser uma ferramenta, uma grande ferramenta para fazer a propriedade crescer, mas sem planejamento. Também pode se transformar em uma dívida difícil de carregar. A gente vai descobrir como evitar essa dívida e sim prosperar dentro do crédito rural. Afinal, quando vale a pena financiar?
6: Se tiver do mesmo jeito, você sabe que vai produzir mais, você acaba de fechar teu custo, pronto, garante.
7: Sim.
6: E aí acompanha.
8: Ô Paulo, acho perfeito a gente tocar nesse assunto, porque tem total relação com o planejamento estratégico, planejamento financeiro.
7: Sim.
8: Então, nós temos que ter isso. E proteção, você falou uma coisa muito importante. A gente tem um carro, às vezes, de 20, 30 mil, você tem seguro dele.
7: É.
8: Uma lavoura ali, e a gente tem que ter essa proteção. Eu vou deixar de ganhar um pouco, mas eu vou fazendo uma média, eu vou tendo proteção. O Paulo falou, uma proteção de um seguro, né? Eu tenho proteção de seguros multirisco, de risco nomeado, que o banco exige.
7: Exato.
8: Né? É para te proteger.
7: Exato.
8: Se eu vou, se der um El Niño, se eu vou produzir 40 sacos de soja, opa, se eu seguro vai me proteger tanto, seu seguro de café vai me proteger de granizo, né? Então,
7: isso,
8: assim, a gente tem que ter essa proteção. E importante, aí vai, qual que é o custo? A primeira coisa, antes dele pensar se ele vai pegar dinheiro, se ele vai fazer um CIF, se ele vai vender, ele precisa saber quanto que vai custar aquele produto.
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eu gostaria de chamar uma convidada especial. Essa cantora, por incrível que pareça, estudou comigo há milhões de anos atrás no Marista. E tanto ela quanto eu sobrevivemos a isso. A grande Zélia Duncan.

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0: 9 horas. 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
5: Dezenove horas e 6 minutos, boa noite. Estamos ao vivo, quarta-feira, 23 de setembro de 2026. Aquele grande abraço, você nos honrando com a sua audiência em qualquer lugar da cidade ou da região. Parabéns, Três Corações, aniversário da nossa querida cidade hoje. Como toda cidade tem os seus problemas, né? Mas também uma cidade muito querida e muito receptiva, é uma cidade muito simpática, de pessoas boas. E problemas por problemas todas as cidades têm. Claro que falta muita coisa para melhorar, mas também é uma cidade muito acolhedora. E Três Corações recebe as nossas homenagens dos seus 142 anos de história, né? Então a gente deixa aquele grande abraço à cidade tricordiana. Mais uma vez, obrigado. Eu vim de Belo Horizonte desde 1983, né? E após ter sido dispensado aí logo após as forças militares, eu incluí na rádio, em 1987. E aqui resido nessa cidade até hoje, qual a gente vai pegando o amor e criando as suas raízes, né? A sua família, a sua história. Eu que vim da capital mineira, mas hoje me considero um tricordiano de coração. Aquele grande abraço mais uma vez, nossa querida Três Corações, completando aniversário hoje, nesta data especial, no dia 23 de setembro. É isso, né? 142 anos de história, eu sou meio ruim para guardar a data exata. A data é hoje, né? Agora, quantos anos mesmo? 142, é isso? Tô falando besteira ou não? Acho que não, né? Pois é. Mas de qualquer maneira, feliz Três Corações, felicidades aí, vivemos na sua cidade, vivemos aqui na sua morada e somos felizes por isso, viu? E todo mundo, o que puder fazer para ajudar a nossa cidade, a gente tem que fazer. Aliás, estamos todos aqui, né? Morando aqui, residindo aqui, e é aqui que a gente pretende ficar, até pelo menos por enquanto, né? Até em dias atuais, até essa decisão no momento é de continuar na nossa querida Três Corações. Se algum dia tiver que ir embora, que seja uma decisão muito bem pensada. 19h09. 19h09, Legião Urbana. Hoje à noite não tem luar. É.

0: capitão inicial.
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0: Bom, você ouviu o Capital Inicial, cai à noite e hoje à noite não tem luar. Legião Urbana na voz de Renato Russo. 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
5: Bom, hoje, além de ser aniversário da cidade, pode ser também o seu aniversário. Eu tenho certeza que hoje é nível da Glória Felisberto, que está completando hoje 71 anos no Jardim Paraíso, e Josemara Garcia, no Rio do Peixe. E a você, se porventura também estiver fazendo o seu nível hoje, felicidades. Um abraço. 19h21. 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

19:24. 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

0: seja para mim uma neva.
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0: O Thiago do Hotel Calabresa dedica essa música para os pais na feira de gado. E claro, para todo mundo que curte. Rick Astley. Essa música já foi de novela. Cry for Help. 19:28.

0: Bom, o Thiago tá aproveitando também, dedicando a todos os moradores da cidade, tricordianos, natos ou de coração. Felicidades aí. 19:32, Cry for Help. Som de Rick Astley. Teve também Armandinho, Amor de Primavera.
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0: Ah, e a gente completou também com uma neva. Seja pra mim. 19:32.
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0: roupa nova. Teve também antes Cry for Help, aliás, teve também antes, foi Twister, a canção Perdi Você. Cry for Help foi no bloco passado. 19:47, estamos no ritmo final, faltando 8:13. Daqui a pouco eu volto.
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0: Agora são 19:53, estamos no ritmo final. Essa é das antigas, hein? Indiferença. Lembra dessa? Jerry Adriani.

0: Uma boa noite. Até amanhã. Vem aí a voz do Brasil.
1: Norma também endurece a punição para quem compra, transporta ou vende combustível de origem criminosa.
2: E tem início a operação carga pesada com foco em aumentos abusivos. Luana Karen.
1: Agência Nacional do Petróleo já aplicou mais de 200 milhões de reais em multa a distribuidoras por cobrança abusiva. E o Brasil ultrapassou os 30 milhões de empregadores e trabalhadores por conta de empregados e trabalhadores por conta própria em 2025.
2: O índice passou de 24% em 2012 para 35% segundo o IBGE. Gabriela Noronha.
3: A região sul liderou a formalização e atingiu índice de 47% em 2025, seguida pelo centro-oeste e pelo sudeste.
1: Transporte aéreo.
2: Mais de 88 milhões de passageiros viajaram em voos domésticos e internacionais de janeiro a agosto.
1: Número é 4,7% superior ao registrado no mesmo período do ano passado.
2: E novas regras ampliam os direitos à informação dos passageiros. Thaís de Araújo.
4: O consumidor deverá ser informado já na compra da passagem de que o voo pode sofrer alterações por condições meteorológicas, requisitos de segurança ou outros fatores.
1: Hoje na apresentação da Voz do Brasil, eu, Mariana Jungmann e Luciano Seixas.
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1: Foi sancionada a lei que aumenta penas para furto e roubo de combustíveis.
2: Além de endurecer penas contra ilícitos já existentes, o dispositivo também tipifica novos crimes.
1: Para saber os detalhes, nós conversamos agora ao vivo com a repórter Luana Karen, que apurou tudo. Boa noite, Luana.
5: Boa noite, Mariana, Luciano. Boa noite também aos ouvintes da Voz do Brasil. A nova lei alcança crimes cometidos desde os locais de produção e armazenamento até o transporte de combustível furtado ou roubado, incluindo o transporte por dutos, terminais e veículos de qualquer espécie. A norma cria pena específica de reclusão de 4 a 10 anos e multa para o furto de petróleo e derivados, gás natural, álcool etílico hidratado, biocombustíveis e óleos lubrificantes.
2: E de acordo com esse novo dispositivo, a venda de combustível proveniente de crime é considerada crime também, né, Luana?
5: É isso aí, Luciano. Quando o agente tiver conhecimento da origem criminosa do insumo, a pena pode chegar a 8 anos de reclusão e multa. A norma também prevê a interdição do estabelecimento, a alienação antecipada de bens apreendidos e, após a condenação, a perda do cargo, função ou emprego público. O secretário nacional de segurança pública, Chico Lucas, explica que a nova legislação, além de penalizar um crime contra a ordem econômica, combate um problema que pode até afetar a saúde pública.
6: Quando nós aumentamos uma pena como essa, a gente está enfrentando sobre todos os eixos, né? Esses combustíveis que eram furtados ou roubados, a comercialização deles, por vezes, era feita de maneira fracionada em lugares com pouca segurança. Isso trazia um risco para a vizinhança e também um risco ambiental, né? Porque combustível pode pegar fogo, destruir uma casa, uma comunidade. Então, esse aspecto também tem que ser levado em consideração no que diz respeito ao aumento da pena.
1: Agora, Luana, essa semana também a Secretaria Nacional do Consumidor se reuniu com 140 representantes, né, de PROCONs para alinhar uma ação de fiscalização do mercado de combustíveis. Como é que vai funcionar esse trabalho?
5: Olha, Mariana, o encontro marcou o início da Operação Carga Pesada, de âmbito nacional, que tem como foco a apuração de possíveis aumentos abusivos na comercialização de combustíveis líquidos. Os PROCONs poderão compartilhar informações, documentos e resultados das fiscalizações, além de organizar ações conjuntas. A reunião foi convocada após a Agência Nacional de Petróleo, Gás Natural e Biocombustíveis ter recebido cerca de 330 denúncias relacionadas a aumentos abusivos de preços. De acordo com o secretário nacional do consumidor, Ricardo Morishita, já foram instaurados 70 processos administrativos contra postos de combustíveis. Morishita explica que o problema está no aumento da margem de lucro desses estabelecimentos.
7: Qual é o problema? É no momento de guerra em que o governo tem programas de subvenção, quer dizer, ele faz pagamento direto para auxiliar a compra desse combustível, tem a desoneração de impostos, ou seja, a sociedade brasileira contribui com esse processo e absolutamente no momento tão delicado do cenário global, com o aumento do preço do petróleo, não é o momento para o aumento da margem de lucro desses postos. E isso configura uma prática abusiva prevista no Código de Defesa do Consumidor.
5: Os estabelecimentos têm 20 dias para apresentar defesa e os processos seguirão os procedimentos administrativos previstos na legislação.
8: Luana, você mencionou agora há pouco sobre denúncias recebidas pela ANP. Como é que está sendo a atuação da agência?
5: Luciano, a ANP tem aplicado multas a essas distribuidoras que já superam os 200 milhões de reais. As penalidades resultam de decisões em primeira instância e as empresas ainda podem recorrer. Em algum dos casos julgados, a agência apurou que as margens brutas das distribuidoras aumentaram mais de 1.350%.
9: Nossa, e tem algo que os consumidores possam fazer, Luana, para ajudar nesse controle do aumento abusivo do preço dos combustíveis?
5: Com certeza, Mariana. Além de registrar a queixa aos PROCONs estaduais e municipais, o contato sobre possíveis irregularidades no mercado de combustíveis pode ser feito diretamente com a ANP, tanto pelos canais digitais da agência quanto por telefone. O número é 0800 970 0267. Luciane Mariana.
8: Obrigado, Luna Karen, pelas informações ao vivo aqui na Voz do Brasil.
9: Aumentou o número de brasileiros com CNPJ, o Cadastro Nacional de Pessoas Jurídicas.
8: Segundo o IBGE, esse percentual aumentou 11% de 2012 a 2025, alcançando 35%.
9: E as mulheres estão buscando mais a formalização para tocar seus negócios.
10: O aumento na formalização entre as pessoas que trabalham por conta própria foi apontado pelo IBGE em dados divulgados nesta quarta-feira. Em 2025, o contingente de empregadores e trabalhadores por conta própria no Brasil somou quase 31 milhões de pessoas. O percentual de formalização com CNPJ, o Cadastro Nacional da Pessoa Jurídica, chegou a 35%, frente a 24% em 2012. De acordo com o analista do IBGE, William Kratochiwil, a formalização está associada ao nível de escolaridade.
11: Percebe-se claramente um aumento da formalização juntamente com o aumento da escolaridade desses trabalhadores. Por exemplo, os trabalhadores com ensino superior que trabalham por conta própria, mais da metade deles tem o seu registro no Cadastro Nacional de Pessoa Jurídica. Ao passo que quando observamos os empregadores, ou seja, aqueles que têm um trabalho com uma empresa mais robusta, eles possuem um nível de formalização muito superior já para aqueles com um nível de instrução mais baixo.
10: Ainda segundo os dados do IBGE, as mulheres têm índice de formalização maior, com cerca de 37% para elas, contra pouco mais de 34% dos homens. A Roseli Ferreira, que é microempreendedora individual, faz parte dessa estatística. Ela trabalha na produção de biojoias sustentáveis em Brasília e fala sobre os benefícios da formalização.
12: Né, muitas pessoas acham que é só gasto? Não. Há benefícios, muito benefícios, né? Em ser um MEI, né? Em relação a você estar precisando de um empréstimo, você pode contar. Tá várias portas, várias.
10: O regime de MEI, microempreendedor individual, permite que trabalhadores autônomos tenham um registro de CNPJ, emitam notas fiscais e assegurem direitos previdenciários, como aposentadoria, auxílio-doença e licença maternidade. A contrapartida é o pagamento de uma guia mensal unificada de tributos. O presidente do SEBRAE, Rodrigo Soares, diz que a formalização aumenta os lucros de quem empreende.
13: Ele tem a possibilidade de triplicar o seu faturamento. Por quê? Porque, primeiro, ele vai ter acesso ao crédito e possibilidade de escalar e ampliar as suas vendas, o seu pequeno negócio. Segundo, abre-se para ele a possibilidade também de vender para grandes empresas, para outras empresas, porque elas exigem a nota fiscal.
10: A região sul liderou a formalização e atingiu índice de 47% em 2025, seguida pelo centro-oeste e pelo sudeste. Reportagem Gabriela Noronha.
8: O transporte aéreo brasileiro registra crescimento nos primeiros 8 meses do ano.
14: De janeiro a agosto, quase 89 milhões de passageiros voaram dentro e fora do país, uma alta de 4,7% em relação ao mesmo período do ano passado.
15: De janeiro a agosto deste ano, 88 milhões e 600 mil passageiros foram transportados em voos domésticos e internacionais. As viagens por dentro do país, ou seja, o mercado doméstico, concentrou parte dessa movimentação, com 68 milhões de pessoas. Só em agosto foram 11 milhões e meio de passageiros, sendo 8 milhões e 900 mil em voos internos. O ministro de Portos e Aeroportos, Tomé Franca, detalha o que significam esses números.
16: E o que esses números mostram pra gente? Que a aviação brasileira está crescendo, que mais gente está viajando de avião e, claro, que precisamos continuar investindo para que esta curva de crescimento continue avançando nos próximos anos.
15: O transporte de cargas acompanhou o ritmo de expansão do setor. Em agosto, foram transportadas 121.500 toneladas de mercadorias. De janeiro a agosto, o transporte aéreo acumulou 922.500 toneladas de cargas. Os dados fazem parte do relatório de demanda da oferta da Agência Nacional de Aviação Civil, ANAC, divulgado todo mês. O levantamento reúne informações sobre a movimentação de passageiros e cargas e sobre a demanda e a oferta dos mercados domésticos e internacional. Reportagem Cleide Lopes.
8: E quem vai viajar de avião nos próximos meses precisa ficar atento às novas regras para casos de atraso, cancelamento ou interrupção de voo.
14: A ANAC, Agência Nacional de Aviação Civil, atualizou as informações que as companhias aéreas devem fornecer aos passageiros.
4: A Agência Nacional de Aviação Civil atualizou as regras para transporte aéreo de passageiros. Com a mudança, o consumidor deverá ser informado já na compra da passagem de que o voo pode sofrer alterações por condições meteorológicas, requisitos de segurança ou outros fatores. Em caso de imprevisto, a empresa deverá comunicar o passageiro por canais digitais, informar a previsão de partida, as opções de reacomodação e como acessar a assistência material. Os direitos à alimentação, hospedagem e transporte continuam valendo. Depois de 2 horas de espera, a companhia deve oferecer alimentação. Se a espera ultrapassar 4 horas e houver necessidade de pernoite, também devem ser oferecidos hospedagem e transporte de ida e volta. Em situações excepcionais, quando a empresa não conseguir fornecer diretamente a assistência, o passageiro poderá ter despesas necessárias e razoáveis reembolsadas, mediante comprovação dos gastos. O pagamento deve ser feito em até 7 dias. As novas regras passam a valer em até 30 dias e, em caso de problema, o passageiro deve procurar primeiro a companhia aérea. Se não resolver, pode registrar reclamação na plataforma ANAC Passageiro, no endereço gov.br/ANAC. Com locução de Thaís de Araújo, reportagem Pablo Mundim.
8: A publicidade em ambiente digital ganha novas regras para proteger o consumidor de conteúdos publicitários enganosos, abusivos ou fraudulentos.
14: É o que prevê portaria publicada hoje pelo Ministério da Justiça e Segurança Pública, em conjunto com a Secretaria de Comunicação Social da Presidência da República.
8: A portaria estabelece regras para anúncios impulsionados, ou seja, aqueles que são patrocinados e veiculados por redes sociais e outras plataformas que hospedem conteúdo de terceiros.
14: Na prática, as plataformas com mais de 1 milhão de usuários ativos serão obrigadas a manter um repositório público para que a população consiga pesquisar quem pagou pelo anúncio, quanto foi gasto, o público-alvo, o número estimado de destinatários alcançados e outras informações.
8: E os provedores deverão manter essas informações por pelo menos 1 ano após a veiculação.
14: O tráfico de de mulheres pode começar de um jeito que parece inofensivo, uma promessa de emprego, de uma vida melhor ou até de ajuda financeira.
8: Por isso, é importante ficar de olho e desconfiar de situações suspeitas.
14: Hoje, 23 de setembro, é o Dia Internacional contra a Exploração Sexual e o Tráfico de Mulheres e Crianças. Data para reforçar a prevenção e lembrar que qualquer pessoa pode ajudar denunciando.
17: O tráfico humano é um crime que viola os direitos humanos e afeta a dignidade das pessoas, atingindo de forma desproporcional mulheres e meninas, em especial para fins de exploração sexual e trabalho análogo à escravidão. Esse crime tem se tornado uma ameaça global, já que as redes criminosas estão cada vez mais sofisticadas com o uso da internet e ferramentas tecnológicas, estruturas que ultrapassam fronteiras, como explica Anitta Cunha Monteiro, coordenadora geral de prevenção à violência contra as mulheres do Ministério das Mulheres.
18: Quando chega naquela situação de total vulnerabilidade, não consegue sair facilmente e nem perceber que de fato estão numa situação que é considerada crime.
17: No último ano, a Unidade Nacional de Enfrentamento do Tráfico Internacional de Pessoas e do Contrabando de Imigrantes atuou em mais de 1.100 processos judiciais. 216 pessoas foram denunciadas à justiça. Desse total, 79 pessoas respondem por tráfico internacional de seres humanos em casos que envolvem quase 300 vítimas identificadas. A Coordenadora Geral de Enfrentamento ao Tráfico de Pessoas e Contrabando de Imigrantes do Ministério da Justiça e Segurança Pública, Marina Bernardes, faz um alerta para que as pessoas não sejam vítimas.
19: A principal ferramenta é informação. É receber uma proposta que parece muito boa para ser verdade, que você não tem muita informação ali das condições do trabalho, ou que oferecem pagar tudo, as passagens, hospedagem, buscar checar as fontes, desconfiar se essas promessas vêm, principalmente por redes sociais, que hoje é o principal.
17: O dia 23 de setembro foi instituído pela Organização das Nações Unidas como o Dia Internacional contra a Exploração Sexual e o Tráfico de Mulheres e Crianças. A porta de entrada para denunciar o crime são os disques 100 e 180. Com locução de Edinaldo Júnior, reportagem Cleide Lopes.
8: Vítimas de violência passam a contar com um protocolo integrado de atendimento entre as áreas de segurança pública e saúde.
14: A medida, sancionada hoje, vale para mulheres, crianças, adolescentes e pessoas em situação de vulnerabilidade.
8: Pela nova lei, o primeiro atendimento deve ser feito por um profissional de segurança pública, que deve garantir o encaminhamento imediato da vítima para uma unidade pública de saúde e o registro da ocorrência.
14: Os profissionais de saúde e segurança deverão receber treinamento específico e periódico para oferecer um atendimento que evite a chamada revitimização, ou seja, que a pessoa tenha que passar novamente por situações de sofrimento ao relatar o que aconteceu.
8: O protocolo prevê ainda atendimento médico imediato e informações à vítima sobre direitos e acesso a serviços especializados.
14: Muita gente, a Libras, língua brasileira de sinais, é a principal forma de se comunicar, estudar, trabalhar e ter acesso a serviços e direitos.
8: Por isso, garantir o uso da Libras também é garantir inclusão e autonomia para as pessoas surdas.
14: Atualmente, existem mais de 300 línguas de sinais em todo o mundo, utilizadas por cerca de 70 milhões de pessoas.
8: Hoje é o Dia Internacional das Línguas de Sinais, uma data que reforça a importância de uma comunicação que seja acessível a todos.
20: Você que está acompanhando A Voz do Brasil está entendendo tudo o que eu falo porque compartilhamos o mesmo idioma. Agora imagine uma comunidade inteira que se comunica com a mesma riqueza de detalhes, sentimentos e agilidade, mas usando o olhar, as mãos e as expressões do rosto em vez da voz. Isso é a Libras, a língua brasileira de sinais. Ela é reconhecida por lei e tem uma gramática própria, com regras de frases e estruturas tão complexas quanto o português. Mas você sabia que nem sempre esse tipo de linguagem foi aceita? Quem explica é Neide Lins, que trabalha como intérprete da língua brasileira de sinais aqui na empresa Brasil de Comunicação.
21: Os surdos, eles foram durante muitos anos obrigados a oralizar, que é a falar mesmo sem estar escutando, né? Inclusive teve o Congresso de Milão em 1880, onde alguns estudiosos se reuniram para discutir a língua de sinais, e nesse congresso foi definido que a sinalização não deveria ser feita, deveria ser feita feita a oralização. E foi um retrocesso muito grande, né, para a comunidade surda, onde ela foi proibida de sinalizar. Inclusive, em vários casos, era utilizado, inclusive, amarrar as mãos dos surdos para que eles não sinalizassem durante o ensino.
20: Atualmente, existe a Política Nacional de Educação Bilíngue de Surdos, que busca promover a qualificação das redes de ensino em todo o país. O objetivo é garantir o direito de todos, como disse Marisa Dias Lima, coordenadora geral bilíngue da Educação Básica e Educação Superior no Ministério da Educação. Como ela é surda, vamos ouvi-la pela voz da intérprete Luciane Bresciani.
0: Essa política tem como objetivo qualificar e assegurar a oferta e também da educação bilíngue de surdos, garantindo o acesso à educação, pensando também a permanência dos indivíduos numa educação de qualidade.
20: Segundo o Censo Escolar de 2024, há cerca de 60 mil matrículas de surdos na educação básica no país. Eles podem estudar em colégios bilíngues ou inclusivos. Nos bilíngues, os estudantes aprendem Libras como a língua principal. Já nas escolas inclusivas, o professor dá a aula e o intérprete faz a interpretação para o aluno surdo. Foi em uma unidade como essa que Alexandre Mastroianni estudou. Apesar das dificuldades, ele conta que a experiência foi interessante para ter contato com outros alunos. Vamos ouvir a entrevista de Alexandre na voz do repórter Edinaldo Júnior.
3: Lá dentro da escola pública tinham intérpretes e eu percebi que às vezes era complicado, mas era muito bom ter intérprete, era positivo. Mas o problema principal para mim era o professor, porque o professor não dava muita atenção para os alunos com deficiência de forma geral. O professor era direto na fala, fala o tempo todo. Então, quem é ouvinte consegue, e às vezes o tradutor não conseguia acompanhar tudo.
20: A Política Nacional de Educação Bilíngue de Surdos prevê também ações de formação inicial e continuada para profissionais de educação, em articulação com as instituições federais de ensino e colaboração entre os entes federados. Reportagem, Márcia Fernandes.
22: Em 2026, o Disque 100 registrou mais de 12 mil violações de direitos humanos contra pessoas com deficiência auditiva e surdez.
8: O Disque 100 oferece atendimento em Libras por videochamada.
22: E para facilitar a perícia médica, o INSS vai garantir a presença de intérpretes de Libras, a língua brasileira de sinais, para pessoas com deficiência auditiva que precisarem desse apoio.
23: Pessoas com deficiência que precisam passar por perícia médica do INSS agora têm direito à participação de intérpretes de língua brasileira de sinais, a Libras, quando esse recurso for necessário para garantir a comunicação. A medida está prevista em portaria do Ministério da Previdência Social, publicada nesta quarta-feira, dia 23 de setembro. O intérprete poderá acompanhar o atendimento presencialmente ou participar por videoconferência e outros recursos tecnológicos. Mesmo quando o segurado e o perito estiverem na mesma agência da Previdência Social, a interpretação poderá ocorrer à distância. De acordo com o INSS, a função do profissional é facilitar a comunicação entre a pessoa com deficiência e o perito, sem substituir a autonomia técnica do médico na avaliação. A recusa injustificada ao recurso, quando necessário, poderá resultar na apuração de responsabilidade administrativa. A nova norma entrou em vigor na data de sua publicação e substituiu uma portaria de 2022. Claudimário Carvalho, para a Voz do Brasil.
8: E essas foram as notícias do governo federal.
22: Uma realização da Secretaria de Comunicação Social da Presidência da República.
8: Com produção da empresa Brasil de Comunicação.
22: Fique agora com o Minuto do TCU. Em seguida, as notícias do Poder Judiciário e do Congresso Nacional. Boa noite.
8: Boa noite para você. Até amanhã.
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8: Minuto do TCU.
25: O Tribunal de Contas da União avaliou as políticas de inclusão digital no Brasil e identificou problemas que dificultam o planejamento e a coordenação das ações. O levantamento mapeou mais de 400 iniciativas do governo federal, estados e municípios, além de ações da iniciativa privada e organizações da sociedade civil. Cerca de 86% das residências brasileiras têm acesso à internet. Mesmo assim, 28 milhões de brasileiros não usavam a rede em 2025. 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Também envolve a qualidade da conexão, o custo do serviço e a capacidade de usar as tecnologias. 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
1: 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Você vai ouvir agora notícias do Poder Judiciário.
2: Supremo decide que mães biológicas ou adotantes terão direito à licença maternidade remunerada.
5: STJ define que homem poderá voltar a conviver com animal de estimação após fim do relacionamento com a ex-companheira.
6: Justiça Eleitoral confirma punição por impulsionamento de propaganda eleitoral.
7: Boa noite, eu sou o Arthur Filho.
9: E eu sou Walter Lima.
7: Supremo Tribunal Federal assegura a todas as mães biológicas ou adotantes licença maternidade remunerada de 120 dias, prorrogável por mais 60, independentemente da natureza do vínculo trabalhista ou funcional.
26: A licença maternidade é um direito trabalhista que assegura às mulheres grávidas ou após o parto, ou ainda após a efetiva adoção, um período de afastamento do trabalho destinado para que elas se dediquem aos cuidados com o recém-nascido, à recuperação pós-parto e à formação e ao fortalecimento dos vínculos familiares com a criança adotada.
7: Homem poderá voltar a conviver com cadela de estimação após fim de relacionamento com ex-companheira.
26: Mas o Superior Tribunal de Justiça, o STJ, afastou a guarda compartilhada do PET. Fátima Uchoa.
27: Ao reformar decisão do Tribunal de Justiça do Distrito Federal que havia determinado a reintegração da posse do animal à tutora, o STJ reconheceu a posse conjunta e a divisão de despesas com o animal durante a relação e mesmo após o fim dela. Apesar de considerar possível estabelecer um sistema de custódia compartilhada do pet entre o ex-casal, o STJ afastou a aplicação da guarda compartilhada por entender que os animais são considerados bens, ainda que de natureza especial como seres vivos e, portanto, não poderiam ser enquadrados nas regras do direito de família. O relator foi o desembargador convocado Luiz Carlos Gamboge.
7: Justiça determina a comprovação da origem de cassiterita ligada a garimpo na terra indígena Yanomami, em Roraima.
26: A decisão é fruto da ação ajuizada pelo Ministério Público Federal, Lucas Lopes.
28: Na liminar, a justiça determinou que a empresa White Solder Metalurgia e Mineração Limitada e a Cooperativa de Produtores de Estanho do Brasil deixe de comprar, receber, registrar ou vender cassiterita sem documentos que comprovem a origem legal do minério. Além disso, ambas as empresas deverão apresentar à justiça em até 30 dias uma relação completa das compras do minério realizadas desde 2021. Em caso de descumprimento, será aplicada multa diária de R$50 mil para cada ré, além de multa diária de R$20 mil por atraso na entrega dos relatórios e periódicos, que deverão ser entregues a cada 3 meses à Justiça e ao MPF.
7: O Tribunal Superior Eleitoral confirmou uma punição por impulsionamento de propaganda eleitoral negativa contra adversários políticos.
26: Nessa terça-feira, os ministros confirmaram decisão do Tribunal Regional Eleitoral do Rio Grande do Norte, que aplicou multa aos candidatos a prefeito e vice-prefeito de São Gonçalo do Amarante, Vitor Struck.
29: A decisão confirma a aplicação da multa de R$10 mil a Jaime Calado Pereira dos Santos e Flávio Henrique de Oliveira, eleitos em 2024, aos cargos de prefeito e vice-prefeito de São Gonçalo do Amarante. Por maioria, o TSE reiterou o entendimento já consolidado da corte de que a propaganda eleitoral negativa na internet é proibida, tanto na pré-campanha quanto no período eleitoral, e que o impulsionamento de conteúdos com caráter negativo em plataformas como Facebook e Instagram gera a aplicação de multa.
5: A Justiça do Trabalho do Pará determinou o fim do assédio eleitoral a terceirizados em Santarém.
26: Eles tinham de apoiar nas próprias redes sociais um candidato a deputado estadual, Samantha Flor.
4: O Ministério Público do Trabalho denunciou uma servidora da Secretaria de Turismo do Pará, responsável pelos terceirizados que atuam no Centro de Convenções Sebastião Tapajós. Segundo o MPT, o apoio ao candidato teria sido associado à manutenção dos empregos. A Justiça do Trabalho do Pará proibiu a prática e a servidora foi afastada. O Estado foi multado em R$10 mil, além de R$5 mil por trabalhador prejudicado.
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5: A você, uma boa noite.
26: Boa noite e até amanhã.

0: comissão analisa a criação de política de incentivos à fabricação de motores. Jaime Bagatto lhe propõe auditoria e audiência pública sobre edital de concessão na BR-364. Boa noite. Uma pesquisa inédita sobre a violência contra a mulher com deficiência foi apresentada na Comissão de Direitos Humanos. Repórter Patrícia Oliveira.
1: Os resultados da pesquisa do Data Senado mostram que 60% das brasileiras com deficiência sofreram alguma agressão antes dos 30 anos. Em 65% dos casos, o agressor é o marido ou um companheiro. Quase a metade das mulheres com deficiência estão mais vulneráveis a violência patrimonial e 39% sofreram violência sexual, seguida de agressões físicas, morais e psicológicas. A senadora Mara Gabrilli, do PSD de São Paulo, apresentou proposta para garantir prioridade para mulheres com deficiência vítimas de violência nas contratações públicas de serviços. A ideia é oferecer mais autonomia para essas mulheres que são muito dependentes do agressor e 83% delas não denunciam a agressão.
2: A independência econômica, as redes de apoio e relações sociais das mulheres com deficiência ficam gravemente comprometidas. Isso faz com que meninas e mulheres com deficiência sejam expostas a maiores riscos de sofrer violência.
1: A pesquisa também revelou que apenas 31% das vítimas com deficiência buscaram uma delegacia especializada e 19% delas tiveram a medida protetiva descumprida pelo agressor.
0: O projeto que cria a política de incentivo à fabricação de motores pode ser votado na Comissão de Infraestrutura. O objetivo é a substituição de importações e estímulos para o desenvolvimento de tecnologias sustentáveis no país. Repórter César Mendes.
3: A proposta prevê linhas de crédito específicas e condições favoráveis para empresas que fabricam motores e seus componentes. O objetivo é fortalecer a indústria nacional, reduzir a dependência de produtos importados e estimular a inovação. Ação tecnológica voltada a motores de veículos elétricos, híbridos e movidos a biocombustíveis. Relator, o senador Laércio Oliveira, do Progressistas de Sergipe, elogiou a previsão de estímulos para a instalação de unidades produtivas em regiões menos industrializadas do país.
4: Merece destaque a preocupação da proposição com o desenvolvimento regional e com a desconcentração econômica.
3: O texto estabelece também ações de capacitação profissional em áreas como engenharia, manufatura avançada e gestão da produção industrial.
0: O edital de concessão na BR-364 pode ser tema de auditoria e audiência pública. São 887 quilômetros entre as cidades de Cuiabá, capital matogrossense, e Vilhena, em Rondônia. Repórter Pedro Pincer.
5: O senador Jaime Bagatoli, do PL de Rondônia, apresentou um requerimento que solicita uma audiência pública para discutir os termos técnicos e regulatórios, além da viabilidade econômico-financeira de um edital de concessão da Rota Agrocentral. O edital, aprovado pela Agência Nacional de Transportes Terrestres no último dia 3, prevê um leilão em 17 de dezembro. A concessão abrange 887 quilômetros de trechos das rodovias entre as cidades de Cuiabá, capital matogrossense, e Vilhena, em Rondônia. O requerimento questiona a proporção entre as tarifas e as melhorias previstas.
6: Uma região tão distante, tão longe dos grandes centros consumidores. Vamos parar essa concessão. Não podemos deixar que esse custo seja árduo sobre a população do norte do Brasil, sendo uma única rodovia federal saindo de Cuiabá até o Rio Grande do Norte.
5: O senador também apresentou um requerimento que solicita ao Tribunal de Contas da União uma auditoria sobre o processo licitatório do edital de concessão.
0: Uma nova ligação entre Brasil e Paraguai faz parte do caminho que pretende aproximar o centro-oeste brasileiro dos portos do Oceano Pacífico. A ponte entre Porto Murtinho, em Mato Grosso do Sul, e Carmelo Peralta, no Paraguai, agora tem nome oficial. A estrutura integra a Rota Bioceânica, corredor que pretende reduzir tempo e custos no transporte de mercadorias até a Ásia. Repórter Henrique Nascimento.
7: Uma nova ligação entre o Brasil e o Paraguai passa a levar o nome de um dos defensores da integração entre os dois países.

0: Países. A ponte Heitor Miranda dos Santos liga Porto Murchinho, em Mato Grosso do Sul, a Carmelo Peralta, no Paraguai, e integra a rota bioceânica. O projeto, que deu origem à lei, foi relatado no Senado por Nelsinho Traje, do PSD de Mato Grosso do Sul. Ele destacou que a rota bioceânica pode diminuir a distância percorrida pelas exportações destinadas ao mercado asiático.
1: Você vai economizar 14 dias de viagem, 8 mil quilômetros marítimos a menos, redução de até 40% no frete dos produtos que sairão desses países, Brasil, Paraguai, Argentina e Chile, para ir até o continente asiático.
0: A ponte está em fase final de construção e a previsão é que seja inaugurada até o próximo ano.
2: Nova lei publicada hoje determina que órgãos de saúde e de segurança devem contar com protocolo integrado para atender vítimas de estupro e outras formas de violência física contra mulheres, crianças, adolescentes e pessoas em situação de vulnerabilidade. O texto estabelece regras para o acolhimento, atendimento médico, preservação de provas e realização de perícias, além de medidas para evitar a revitimização quando a vítima é exposta a novo sofrimento ou constrangimento ao buscar ajuda na saúde, polícia ou justiça. O relator do projeto que deu origem à lei foi o senador Jaime Campos, do União de Mato Grosso. Ele argumenta que as regras unificadas contribuem para um atendimento mais humanizado e tornam mais efetivo o dever do Estado de proteger pessoas em situação de vulnerabilidade.
3: A integração entre os diversos órgãos envolvidos favorece maior celeridade e eficiência na atuação estatal, com reflexos positivos na prevenção da impunidade e na proteção das vítimas.
2: Também foi publicada no Diário Oficial da União a lei que concede o título de capital nacional do basquete ao município de Franca, em São Paulo. A proposta que originou a lei foi relatada pelo senador astronauta Marcos Pontes, do PL de São Paulo. Ele observou que Franca é reconhecida pela relação histórica com o basquete desde a década de 1940, quando a modalidade passou a fazer parte da identidade local. O parlamentar acrescentou ainda que o basquete não se limita apenas ao esporte, mas mobiliza a cultura, a economia e até a geração de empregos locais.
4: Mais do que tradição esportiva, o basquete de Franca configura verdadeiro patrimônio cultural e econômico. O esporte mobiliza escolas, projetos nacionais, categorias de base, academias, estabelecimentos de comércio, gerando empregos diretos e indiretos e fomentando o turismo esportivo.
5: Eleições 2026.
2: Eleitor que não puder votar no dia da eleição pode justificar a ausência para evitar punições da Justiça Eleitoral. Essa justificativa pode ser feita presencialmente ou pelo celular no aplicativo e-título. Repórter Márcio Maturana.
6: Como muitos brasileiros, a militar do Exército Andréia Pereira Cerdeira não vai estar perto da sua sessão eleitoral no dia 4 de outubro. Isso já aconteceu outras vezes, mas neste ano Andréia acredita que vai ser mais simples justificar a ausência.
7: Nas vezes anteriores eu tive que ir até uma sessão para fazer a justificativa, mas agora tá um pouquinho mais fácil, a gente consegue fazer isso pelo aplicativo, então evita que a gente tenha que se locomover, né, sair no dia da eleição, procurar um lugar que possa fazer a justificativa.
6: Quem preferir justificar presencialmente pode levar um documento com foto até uma mesa receptora de justificativa em locais divulgados pelos cartórios eleitorais. A punição por faltar e não justificar é multa de até R$3,51. Enquanto ela não for paga, o cidadão fica impedido de emitir passaporte, carteira de identidade e inscrever-se em concurso público.
2: Com trabalhos técnicos de Eliseu Caires, o Jornal do Senado fica por aqui. Acompanhe agora as notícias da Câmara dos Deputados. Boa noite.
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8: Câmara analisa obrigatoriedade de telhados verdes em edifícios públicos.
9: Projeto prevê punição para criminoso que expulsar morador de sua casa.
10: Comissão de Educação aprova proposta que visa reduzir a evasão escolar. Boa noite. Avança na Câmara o projeto de lei que cria uma política nacional de combate à evasão escolar. A reportagem é de Maria Neves.
11: A Comissão de Educação da Câmara dos Deputados aprovou o projeto que institui a Política Nacional de Educação e Combate à Evasão Escolar. Como explica o autor, deputado Amon Mandel, do Republicanos do Amazonas, o objetivo da política é garantir a permanência dos estudantes no ensino básico por meio de ações integradas da União, dos estados e dos municípios. A proposta determina que o Ministério da Educação será responsável por coordenar a política e deverá criar mecanismos para identificar o risco de evasão e abandono escolar. Dentre os principais fatores que contribuem para a evasão, cita frequência irregular à escola, histórico de repetência e situação de vulnerabilidade social. De acordo com o relator na Comissão de Educação, deputado Tarcísio Mota, do PSOL do Rio de Janeiro, essas medidas são importantes principalmente para as populações mais vulneráveis.
12: A gente tem, infelizmente, ainda muitas crianças e jovens que estão fora da escola ou estão fora da idade correta na escola. Portanto, a criação de um programa nacional de enfrentamento à evasão escolar é decisivo. Que o governo da União preste assistência técnica e financeira, estabeleça diretrizes, regras, acompanhamento e monitoramento. A gente espera que dessa forma as famílias brasileiras tenham condições de que as crianças, jovens e adultos estejam na escola.
11: Ainda de acordo com o projeto, sempre que identificar algum risco de abandono escolar, o sistema de ensino deverá promover a busca ativa do aluno. Esse trabalho poderá ser feito em parceria com conselhos tutelares e a rede de assistência social e deverá incluir visitas domiciliares e notificação dos responsáveis em até 5 dias úteis depois da identificação da ausência prolongada do estudante da sala de aula. A proposta prevê também que sempre que detectado risco de evasão, a instituição deve adotar um plano individualizado de atendimento ao aluno. O apoio deverá contar com ações como atendimento pedagógico suplementar, reforço escolar e encaminhamento a programas de transferência de renda e proteção social. O projeto estabelece ainda que a União deverá prestar assistência técnica e financeira a estados e municípios. Para isso, terá de priorizar aqueles com maiores índices de evasão e repetência, menor índice de desenvolvimento da educação básica, populações em situação de vulnerabilidade social e localização em regiões remotas, especialmente no norte e no nordeste. A proposta que institui a Política Nacional de Educação e Combate à Evasão Escolar ainda será analisada pelas comissões de Finanças e Tributação e de Constituição e Justiça. Se aprovada nas duas, poderá seguir para análise do Senado. Da Rádio Câmara de Brasília, Maria Neves.
13: Educação. Projeto de Júnior Mano, do PSB do Ceará, cria um programa com condições excepcionais de renegociação de débitos do FIES. Segundo o deputado, o objetivo é permitir que estudantes com contratos firmados entre 2012 e 2017 possam também renegociar suas dívidas.
10: A proposta de Júnior Mano prevê descontos de até 100% sobre encargos, abatimentos para pagamentos à vista, parcelamento em até 180 vezes e a suspensão temporária área de cobranças judiciais. O texto estabelece ainda reduções adicionais para profissionais da educação, saúde, segurança e assistência social.
13: A instituição de regras de transparência para o financiamento público de eventos e shows é o objetivo de projeto de Miguel Ângelo, do PT de Minas Gerais. Pela proposta, a contratação de artistas exigiria detalhamento dos valores e comprovação de que o gasto não vai prejudicar áreas essenciais como saúde e educação.
10: Miguel Ângelo esclarece que o texto não estabelece teto de gastos ou interferência na escolha das atrações, focando apenas na prestação de contas. A medida obrigaria também a divulgação detalhada de cachês, custos logísticos e fontes de custeio nos portais oficiais de transparência.
14: Direitos Humanos.
13: A Câmara aprovou um projeto que proíbe condomínios de multar pessoas com deficiência por perturbação de sossego. A repórter Paula Bittar explica quando a medida se aplica.
15: A Comissão de Constituição e Justiça da Câmara aprovou um projeto que proíbe condomínios de aplicar multa por perturbação do sossego a pessoas com deficiência. A medida é válida apenas para os casos de comportamentos relacionados diretamente à deficiência da pessoa. O texto insere no Estatuto da Pessoa com Deficiência o dever dos condomínios de garantir o tratamento compatível à deficiência do morador, bem como de promover o equilíbrio entre o direito à moradia e a harmonia coletiva. A proposta que proíbe condomínios de aplicar multa por perturbação do sossego a pessoas com deficiência segue agora para o Senado Federal. Na Rádio Câmara, de Brasília, Paula Bittar.
10: Proposta que estabelece recursos mínimos para o Sistema Único de Assistência Social contou com voto favorável de Tiririca, do PSD de São Paulo. O projeto vincula parte da receita corrente líquida da União, dos Estados, do Distrito Federal e dos municípios ao financiamento do SUAS.
13: Pelo texto aprovado na Câmara com o apoio de Tiririca, o percentual mínimo começa em 0,3% no primeiro ano após a publicação e chega a 1% no quarto ano de implementação. A medida busca dar continuidade ao financiamento dos serviços de proteção social.
14: Segurança Pública.
10: Projeto em debate na Câmara quer a punição para criminosos que expulsam moradores de suas casas. A repórter Mônica Tati explica.
16: Proposta em debate na Câmara dos Deputados quer transformar em crime a prática de expulsar moradores de suas residências mediante violência. O projeto também prevê punições para quem coagir moradores a colaborar com atividades criminosas, impor cobranças ilegais a comerciantes ou famílias, ou utilizar o monitoramento eletrônico clandestino. Segundo o autor, deputado Capitão Alden, do PL da Bahia, o objetivo é impedir que facções criminosas ou grupos armados dominem grandes áreas através do terror e da violência contra moradores e comerciantes. O Código Penal já prevê os crimes de ameaça, constrangimento ilegal e esbulho possessório, mas nenhum desses dispositivos reflete a gravidade da expulsão de moradores, segundo o Capitão Alden.
17: Famílias inteiras são expulsas de suas próprias casas sob ameaça de morte, muitas vezes porque se recusaram a colaborar com criminosos, porque possuem parentes policiais ou porque esses parentes pertencem a uma outra facção rival ou simplesmente porque o tráfico decidiu tomar aquele imóvel. Na prática, essas organizações criminosas passaram a exercer um poder paralelo, dominando territórios, confiscando imóveis e impondo regras pela força.
16: Pelo projeto, o crime de expulsão de moradores por meio de violência, grave ameaça ou intimidação praticada por organizações criminosas será punido com reclusão de 8 a 12 anos e multa. Será enquadrado no mesmo crime quem pichar ou sinalizar imóvel com ordens de desocupação, participar de ordens de expulsão, destruir ou invadir imóveis para coagir moradores a sair, obrigar pessoas a praticar atos ilícitos, exigir o pagamento de taxas de moradores ou comerciantes e instalar e operar clandestinamente sistemas de vigilância eletrônica. A pena poderá ser aumentada em 1/3 se a vítima for pessoa idosa, criança, pessoa com deficiência ou mulher chefe de família. O projeto também agrava a punição de pichações que transmitam mensagens relacionadas a crimes, exaltação de organizações criminosas, racismo, preconceito ou incitação ao consumo de drogas. Nesse caso, a pena passa a ser de 12 meses a 2 anos de detenção e multa. A proposta que criminaliza a expulsão de moradores e comerciantes de suas propriedades mediante o uso de violência já foi aprovada pela Comissão de Segurança Pública e Combate ao Crime Organizado e deve ser votada por mais 3 comissões antes de seguir para o plenário da Câmara. Da Rádio Câmara de Brasília, Mônica Tati.
13: Olival Marques, do Podemos do Pará, é favorável à proposta de emenda à Constituição que integra União, Estados, Distrito Federal e municípios em ações de segurança segurança. A proposta inclui a coordenação do Sistema Único de Segurança Pública, mantendo as competências dos entes federativos.
10: A PEC também amplia a atuação da Polícia Rodoviária Federal para o policiamento de rodovias, ferrovias e hidrovias federais. O texto, que tem apoio de Olival Marques, prevê ainda que a corporação auxilie forças estaduais a pedido dos governadores, além de atuar em situações de calamidade ou desastre.
13: Delegado Fábio Costa, do PP de Alagoas, defende a aprovação de projeto que determina que bens usados na prática de atividades ilegais e apreendidos pelo Estado passem para o poder público. A medida alcança, por exemplo, bens empregados no tráfico de drogas e no desmatamento.
10: Delegado Fábio Costa avalia que a medida pode desestimular práticas ilícitas ao atingir o patrimônio do criminoso. Relator da matéria na Comissão de Segurança Pública, o parlamentar aponta que os bens poderão ser usados na fiscalização de infrações que motivaram a apreensão.
13: Projeto de Vicentinho Júnior, do PSDB do Tocantins, torna obrigatório o uso de tornozeleira eletrônica por agressores que descumprirem medidas protetivas da Lei Maria da Penha. A proposta fixa um perímetro de 500 metros para o disparo do alarme.
10: De acordo com Vicentinho Júnior, a monitoração eletrônica deixa de ser facultativa e passa a ser exigida em caso de reincidência. Para o deputado, a medida garante tempo para que a mulher possa reagir e buscar proteção, além de acionar os órgãos de segurança.
14: Desenvolvimento Regional.
13: Silas Câmara, do Republicanos do Amazonas, votou a favor do projeto que cria regras para resolver disputas territoriais entre municípios vizinhos. A mudança dos limites dependerá de estudo de viabilidade e de consulta à população por meio de plebiscito.
10: O texto apoiado por Silas Câmara permite que parte do território de um município seja incorporada a outro, sem a criação de uma cidade. A proposta busca facilitar a definição dos limites municipais para evitar problemas na prestação de serviços públicos às populações das áreas envolvidas.
14: Economia.
13: O empreendedorismo feminino tem uma frente parlamentar que defende seus interesses no Congresso. A repórter Silvia Munhato traz mais informações sobre as principais medidas defendidas pelo colegiado.
18: A Frente Parlamentar pela Mulher Empreendedora lançou o Pacto pelo Empreendedorismo Feminino, com o objetivo de obter o apoio do Estado e da sociedade para as políticas públicas voltadas para o setor, ou seja, ultrapassar a barreira dos governos, tornando as políticas permanentes. É o que explicou a coordenadora da Frente, a deputada Anne Ortiz, do PP do Rio Grande do Sul, em entrevista ao programa Painel Eletrônico da Rádio Câmara. A Frente busca a aprovação do projeto que atualiza o teto dos microempreendedores individuais, MEI. O governo quer aumentar o máximo de faturamento anual para que uma empresa possa ser MEI de R$81 mil para R$110 mil em 2027 e R$140 mil em 2028. A correção evita que a empresa perca os benefícios de enquadramento como MEI caso seu faturamento aumente. Outro projeto importante para a Frente é o Marco do Empreendedorismo Feminino, que, segundo a deputada Anne Ortiz, quer facilitar o acesso ao crédito para o público feminino.
19: Esse marco que nós estamos construindo é para que as mulheres tenham mais acesso ao crédito e a capital, até porque, inclusive, as mulheres hoje não conseguem ter tanto acesso ao crédito. O Sebrae também faz uma parceria muito grande com a gente, nos trouxe esses números, e muitas vezes não conseguem ter recurso, né, para buscar esse capital, não conseguem ter fiador, não conseguem cumprir com as exigências, mesmo que o público feminino seja muito melhor pagador, né?
18: A deputada afirmou ainda que é preciso ter políticas diferenciadas para as nanoempreendedoras, que têm rendimento até a metade do MEI, cerca de R$40 mil por ano. Neste caso, seriam importantes ações que visassem a sobrevivência das empresas, como atividades de educação financeira. Da Rádio Câmara de Brasília, Silvia Minhato.
10: Grace Elias, do PL de Minas Gerais, apresentou o projeto que institui uma política de fomento, incentivo e promoção do empreendedorismo feminino. A proposta estabelece eixos para incentivar negócios com foco no aumento da autonomia econômica, no acesso a capacitações e na inovação.
13: O texto de Grace Elias prevê prioridade de atendimento para empreendedoras em situação de vulnerabilidade social. Na avaliação da deputada, A medida busca reduzir barreiras históricas no ambiente de negócios e impulsionar a geração de renda para as mulheres.
10: A J. Albuquerque, do PP do Ceará, é favorável à adesão do Brasil à Convenção Internacional de Hong Kong para a reciclagem segura de navios. Ele explica que o acordo estabelece normas para o desmonte sustentável de embarcações, assegurando a proteção ambiental e a salvaguarda dos trabalhadores.
13: A J. Albuquerque acredita que a medida vai atrair investimentos para a criação de estaleiros verdes na costa brasileira e qualifica o país para disputar o mercado global de reciclagem naval. Para ele, o alinhamento às diretrizes da Organização Marítima Internacional gera empregos e fortalece o setor portuário nacional.
14: Agricultura.
10: Marcelo Álvaro Antônio, do PL de Minas Gerais, sugere a criação do programa de apoio à logística do apicultor e do meliponicultor. O deputado defende incentivos fiscais para a compra de veículos utilitários novos de fabricação nacional para o setor.
13: Marcelo Álvaro Antônio defende alíquota zero de IPI e redução de 40% no PIS/COFINS para produtores rurais cadastrados. O deputado alega que o acesso a veículos adequados é um dos principais gargalos enfrentados por pequenos apicultores e pela agricultura familiar.
14: Meio ambiente.
10: A Câmara analisa a obrigatoriedade de telhados verdes em novos edifícios públicos. O repórter José Carlos Oliveira nos conta como está o debate sobre a proposta.
20: A Câmara dos Deputados analisa o projeto de lei que obriga a instalação dos chamados telhados verdes em novos edifícios públicos e em novos empreendimentos residenciais construídos com recursos públicos. Também prevê incentivos fiscais e de crédito para a adoção voluntária dessa medida pela iniciativa privada. Na prática, os telhados verdes são uma cobertura de substrato e vegetação instalada no topo dos prédios. Autor da proposta, o deputado Fred Linhares, do Republicanos do Distrito Federal, destaca a vantagem dessa técnica para enfrentar, pelo menos localmente, os efeitos do aumento da temperatura do planeta em tempos de mudanças climáticas.
21: Existem estudos que demonstram o benefício aí dos telhados verdes no conforto térmico, nas edificações e também na retenção de água da chuva. E é importante deixar claro que o telhado verde sozinho não vai resolver o problema aí das enchentes ou do calor nas cidades, mas é uma ferramenta importante para tornar nossas construções e nossas cidades mais preparadas para os problemas que o Brasil já enfrenta hoje. Se o clima está mudando, a forma como a gente constrói também precisa evoluir.
20: No caso dos prédios públicos, o projeto de lei deixa claro que a obrigatoriedade só poderá ser dispensada com a apresentação de parecer técnico assinado por engenheiro, arquiteto ou urbanista que ateste a impossibilidade de instalação das coberturas vegetadas. O texto foi aprovado na Comissão de Meio Ambiente, onde a relatora, a deputada Duda Salaber, do PSOL de Minas Gerais, ressaltou que os telhados verdes funcionam como uma espécie de colchão térmico. Ela citou estudos que constataram queda média de 4 graus Celsius nos picos de temperatura durante o dia, quando essas coberturas vegetadas eram comparadas com os tetos convencionais. A proposta de obrigatoriedade de telhados verdes em novos edifícios públicos e de incentivos para a adoção da medida nos prédios particulares ainda vai passar pela análise das comissões de desenvolvimento urbano, de Finanças e Tributação e de Constituição e Justiça. Da Rádio Câmara de Brasília, José Carlos Oliveira.
14: Últimas notícias.
13: O jornal Câmara dos Deputados, que foi gravado hoje em Minas Gerais, nos estúdios da Rede Câmara Sete Lagoas, dentro do projeto O Brasil na Voz, vai ao ar na próxima sexta, dia 25.
10: E na sexta-feira, a equipe do jornal Câmara dos Deputados estará em Vitória da Conquista, na Bahia, para mais uma gravação itinerante da Voz do Brasil.
13: Lado a lado, um âncora da Rádio Câmara de Brasília e um âncora da emissora local vão apresentar as notícias relacionadas à Câmara dos Deputados. O programa gravado em Vitória da Conquista vai ao ar na segunda-feira, dia 28.
10: Termina agora o jornal Câmara dos Deputados, produzido pela Rádio Câmara, com trabalhos técnicos de Wellington Teles e apresentação de Val Monteiro e Luciana Vieira. Uma boa noite para você.
13: A Voz do Brasil está de volta amanhã. Boa noite.
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